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1: Boa noite.
2: Uma boa noite para você que nos acompanha em todo o país.
1: Segunda-feira, 4 de maio de 2026.
2: E vamos ao destaque do dia, novo desenrola.
1: Brasileiros podem renegociar dívidas com descontos que chegam até 90%.
2: O programa é destinado a famílias, estudantes, aposentados, micro e pequenas empresas e produtores rurais.
1: Parte do FGTS poderá ser usada para quitar o débito.
2: O presidente Lula afirma que o objetivo é tirar a população do endividamento.
3: Nós estamos tentando encontrar uma fórmula de tirar a corda do pescoço dessa gente, para ele voltar a respirar normal, para ele poder voltar a sonhar, ter o seu nome limpo na prata.
1: E como o novo desenrola vai beneficiar as famílias com renda comprometida pelas dívidas?
2: É o tema da nossa entrevista com Régis Dudena, secretário de Reformas Econômicas do Ministério da Fazenda.
4: Esse é o principal recado, né? Pegar a população que está com dívidas caras e que está com alto comprometimento de renda, a gente diminui a dívida e diminui a parcela que ela tem que pagar todo mês.
1: Você vai ouvir também mais inclusão digital.
2: Leilão promovido pelo governo do Brasil vai permitir a ampliação da conectividade em rodovias federais, áreas rurais e remotas.
1: Um investimento privado de cerca de 2 bilhões de reais. Graziele Bezerra.
5: A proposta é dar maior cobertura móvel a regiões que ainda enfrentam dificuldades de sinal.
2: Hoje, na apresentação da Voz do Brasil, Mariana Jungmann e Nazi Brum.
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2: Dívidas com juros altos que podem começar baixas, mas em alguns meses viram uma bola de neve.
1: Para ajudar pessoas que estão endividadas, principalmente com créditos que possuem juros muito altos, o governo do Brasil lançou hoje o novo Desenrola Brasil.
6: Para aliviar o orçamento das famílias e ajudar quem está inadimplente, o governo do Brasil lançou uma nova rodada do programa de renegociação de dívidas, o novo Desenrola Brasil. A medida vai beneficiar pessoas como o gerente de tecnologia Alex Araújo, que está com dívidas há mais de 3 meses.
7: Quando você está com dívida, né, registrada, que você não consegue crédito no mercado, então fica complicado. Ainda mais quando você é pai de família, né, como eu, então ela se interfere bastante.
6: A medida provisória assinada pelo presidente Lula nessa segunda-feira já está em vigor e segue para análise do Congresso Nacional. O foco principal nessa primeira rodada são trabalhadores com renda de até 5 salários mínimos, ou seja, R$ 8.105. A ideia é ajudar as famílias a se reorganizarem financeiramente, como destacou Lula.
3: Nós estamos tentando encontrar uma fórmula de tirar a corda do pescoço dessa gente, para ele voltar a respirar normal, para ele poder voltar a sonhar, ter o seu nome limpo na prata.
6: Pelo Desenrola Famílias, poderão ser renegociadas dívidas contraídas até 31 de janeiro deste ano e que estejam em atraso entre 90 dias e 2 anos. Entram na lista débitos de cartão de crédito, cheque especial e crédito pessoal. Os juros poderão chegar no máximo a 1,99% ao mês. E os descontos podem variar entre 30% e 90%, dependendo do tipo e do tempo de dívida. O ministro da Fazenda, Dário Durigan, explica que quem não quitar as dívidas vai poder parcelar com juros baixos de forma a aliviar o orçamento das pessoas.
8: E é uma dívida que vai incidir juros não de 15%, como é a do cartão de crédito, mas vai incidir um juros de 1,99% ao mês. E é uma dívida que pode ser parcelada em até 4 anos.
6: O programa também alcança estudantes com dívidas no FIES. O governo vai oferecer abatimento total dos juros e multas, além de 12% de desconto para quem pagar à vista ou parcelamentos em até 150 vezes. Beneficiários do CadÚnico com atraso superior a 360 dias poderão ter descontos maiores e até liquidação total do saldo devedor. A expectativa é beneficiar mais de 1 milhão de estudantes. Microempreendedores, pequenas empresas e agricultores familiares também terão acesso a crédito mais barato e condições facilitadas de renegociação. A jornalista Laís Cristina Araújo participou da primeira edição do Desenrola Brasil e afirma que o programa fez diferença.
9: Sim, foi um passo importante para renegociar parte das dívidas com condições mais viáveis, com menos juros, e o que me ajudou também a retomar algum controle sobre minha vida financeira.
6: Uma das novidades é o uso do FGTS. O trabalhador poderá usar até 20% do saldo para quitar parte da dívida. Quem aderir ao programa também não poderá participar de jogos de apostas online, conhecidas como bets. A ideia, segundo o presidente Lula, é evitar novos ciclos de endividamento.
3: Nós vamos criar as condições para vocês diminuir o endividamento de vocês, para vocês pagarem dívida que vocês já estão devendo há muito tempo que não podem pagar, para que vocês se libertem um pouco da dívida do cartão de crédito e do cheque especial. Agora, vocês não podem continuar jogando em bet. Por isso é que nós estamos proibindo durante um ano das pessoas gastarem pouco do seu recurso fazendo jogo.
6: Para aderir ao novo Desenrola Brasil, o trabalhador deve procurar os canais oficiais dos bancos onde possui a dívida. Reportagem Pablo Mundim.
2: E como nós ouvimos na reportagem, o novo Desenrola tem foco na recuperação financeira de famílias, estudantes, pequenos empreendedores e agricultores familiares.
1: O programa também prevê que as instituições financeiras limpem o nome de pessoas com dívidas de até R$100.
2: E para entender melhor sobre a nova versão do Desenrola e como participar, a gente conversou mais cedo com o Regis Dudena, secretário de Reformas Econômicas do Ministério da Fazenda. Acompanhe.
1: Secretário, vamos falar então sobre esse Desenrola voltado às famílias. Podem participar quem está com dívidas atrasadas entre 90 dias e até 2 anos, né? Qual é a expectativa do governo em relação ao número de pessoas que podem participar do programa? E se a dívida for maior que esses 2 anos, como é que fica? A pessoa pode participar de outra forma?
10: Obrigado, agradeço pelas perguntas. Aqui nós estamos falando do Desenrola Família, que é o programa que você narrou, que tem essas características, de um público estimado em até 20 milhões de pessoas. Acho que é importante a gente saber que, junto com o Desenrola Família, que é especificamente esse que trata de dívidas de 90 dias até 2 anos, nós ainda temos outras medidas de melhoria que aí pode ter um público ampliado. Mas focando no tema Desenrola Famílias, pessoas físicas com dívidas, nós estamos com até 20 milhões de pessoas que podem ser atingidas. A ideia aqui é focar, sobretudo, nessas dívidas que tenham até 2 anos, porque são dívidas que impedem as pessoas a participar da sua vida financeira, são dívidas normalmente caras, que serão substituídas por dívidas baratas. Por isso que nós estamos focando, otimizando esses recursos públicos nesse público específico. É importante lembrar que o Desenrola 1.0, o primeiro, ele abarcou dívidas mais antigas, dívidas anteriores mais antigas. Agora o foco, então, são essas mais recentes.
2: Secretário, o senhor pode explicar para a gente como vai funcionar no caso das dívidas de até R$100? O programa tem um eixo voltado para esses casos, não é isso?
10: Exatamente. Aqui, mais do que diretamente para as pessoas, esse é um comando para as instituições financeiras, para os credores. Ou seja, uma instituição financeira ou uma financeira que queira participar do programa vai ter que desnegativar dívidas até R$100 na origem. Ou seja, todas aquelas dívidas que no início eram de até R$100, que levaram a uma negativação, a instituição vai ter que desnegativar, ou seja, vai ter que tirar qualquer restrição de crédito desse devedor para que a própria instituição possa participar. Então, esse é um comando para o banco, para a financeira, tirar essa negativação se estivermos falando de dívidas pequenas ou dívidas com limite original até R$100.
1: Secretária, a gente ouviu algumas dúvidas da população em relação ao programa. Um deles é o Alex Araújo, que a gente ouviu na reportagem agora há pouco. Vamos ouvir a pergunta dele.
7: A pergunta é sobre questão de parcelas, né? Que quando a gente vai verificar a dívida, quando é muito alta, então parcela é o mais complicado, porque não adianta você, vou dar um incentivo para você pagar a sua dívida, mas a quantidade de parcela acaba tendo um valor mensal alto, então não adianta muita coisa.
2: Secretária, a gente tem também a pergunta do auxiliar de cartório, Sávio Araújo, vamos ouvir.
11: Então, eu queria saber como é que vai funcionar essa redução dos juros, né? Se vai reduzir o valor da dívida...
1: Bom, secretário, eles perguntam aí sobre parcelas, sobre juros. Como é que vão funcionar esses dois critérios dentro do programa?
10: que eu acho importante a gente lembrar aqui é que, para começar, ao entrar no desenrola, essas dívidas, então, vencidas há 91 dias até 2 anos, ele vai ter um desconto. Então, de saída, o valor principal da dívida já cai no mínimo 30%, podendo chegar até 90% de desconto. A diferença dessa dívida, que já vai ser bem menor, ela vai poder ser parcelada em até 48 meses, ou seja, até 4 anos para pagar essa dívida menor nova. Além disso, nós estamos falando de uma migração de créditos caros, como é o caso do cartão de crédito, cheque especial, o crédito pessoal sem garantias, que chegam a ter taxas mensais de até 15%. Aqui ela vai ser fixada a um teto de 1,99% ao mês. Ou seja, é uma dívida muito menor, com desconto, parcelado em até 4 anos, com taxa de juros de 1,99, uma taxa de juros bem abaixo. Com isso, a pessoa vai conseguir ter um comprometimento da renda muito menor. Então, vamos pensar aqui, se ela tiver uma dívida, por exemplo, de 10 mil reais e estava pagando aqui 15% ao mês, só de juros ela pagaria R$ 1.500 por mês de juros. Se ela vier a ter um desconto no máximo aqui de 90%, a dívida vai cair para R$ 1.000 e os juros incidentes aqui vai para R$ 199 por mês. Então, assim, aqui a gente está diminuindo muito aquilo que a pessoa vai ter que pagar por mês, com a ideia de reduzir esse comprometimento da renda da pessoa que entrar no desenrola, no novo desenrola.
1: Importante só a gente reforçar aqui, né, secretário, é a ideia de trocar mesmo a dívida mais cara, que são aquelas dívidas mais fáceis de serem feitas também, cartão de crédito, cheque especial, financeiras, por dívidas mais baratas, né?
10: Exatamente, esse é o principal recado, né? Pegar a população que está com dívidas caras e que está com alto comprometimento de renda, a gente diminui a dívida e diminui a taxa, diminui a parcela que ela tem que pagar todo mês.
2: Secretário, esse desenrola traz também mudanças no consignado do INSS e dos servidores públicos federais dentro do programa aí para ajudar aposentados, pensionistas e servidores públicos que precisam de crédito. Como é que isso vai funcionar?
10: Aqui o que é importante a gente notar é que foi criado dentro desses consignados que são categorias de crédito mais baratas, mas dentro do consignado foi criada uma possibilidade de uso de um cartão consignado, de um cartão de benefícios, e a parcela consignável, ou seja, aquele percentual da renda, seja do aposentado pensionista, seja do servidor público, ficava travada para usar no cartão. Só que quando ele usa no cartão, normalmente as taxas são piores. Então, o que nós estamos fazendo? Tirando essa trava para que ele possa usar um consignado normal, estamos reduzindo o percentual que ele pode consignar do seu salário, visando trazer essa parcela mensal para um comprometimento menor da renda, e estamos diminuindo progressivamente no tempo, nos próximos 10 anos, o percentual global do consignado. Então, qual que é a ideia? Tanto em um quanto em outro. Tirar a possibilidade de cravar esse cartão, que normalmente é mais caro, nós estamos diminuindo de saída de 45% para 40% e progredindo no tempo para que esse consignado lá na frente chegue a 30% do seu valor de renda mensal. Esse conjunto de medidas faz com que imediatamente ele migre de um crédito mais caro e mais problemático para um crédito mais saudável e que com o tempo ele vá diminuindo o comprometimento mensal da sua renda.
1: Bom, secretário, para a gente encerrar rapidamente, como é que as pessoas podem conhecer mais sobre o desenrola? Como é que elas podem participar do programa de renegociação de dívidas?
10: Aqui o que eu acho primordial é as pessoas entenderem que o principal canal inicial é elas irem à instituição que lhes deu crédito. Ou seja, se você deve para um banco, procure o seu banco, porque é no banco que você vai iniciar a sua relação de desenrolar essa sua dívida. O que eu ainda acho importante aqui? as pessoas se atentarem para as condições que lhes estão sendo ofertadas, elas têm que tomar cuidado, porque é possível, infelizmente, que haja tentativas de fraude, ou seja, terceiros que vão se utilizar desse momento para tentar fraudar. Então, é importante as pessoas ficarem atentas para isso. Além disso, quando você for à sua instituição financeira, anote exatamente quais são as condições dessa dívida para garantir que as condições que estão sendo dadas pelo programa do governo federal atinja você. E se tiver dúvidas, acione os órgãos de defesa do consumidor para que eles possam também te orientar se os seus direitos como consumidor estão sendo preservados. Então, canal principal, a própria instituição financeira, e a partir de amanhã deve estar disponível o site do novo Desenrola, onde também essas informações estarão disponíveis.
2: Tá certo, então nós conversamos com Régis Dudena, secretário de Reformas Econômicas do Ministério da Fazenda. Secretário, obrigado pela participação aqui na Voz do Brasil.
10: Eu que agradeço, uma boa noite a todas e todos.
1: O governo do Brasil ampliou as penas para crimes como furto, roubo, estelionato e receptação.
2: No caso de furto, a punição passa a ser de 1 a 6 anos, superando o limite anterior de 4 anos. Já o furto de celular agora prevê reclusão de 4 a 10 anos.
1: Crimes cometidos por meios eletrônicos também tiveram aumento de pena, podendo chegar a até 10 anos de prisão.
2: Segundo o governo, o objetivo é reforçar o combate ao crime e proteger a população.
1: O Brasil avança para levar internet a todo o país.
2: Um leilão realizado pela Agência Nacional de Telecomunicações vai garantir a conectividade em mais de 864 localidades, com foco em áreas rurais e remotas.
1: As empresas vencedoras se comprometeram a fazer investimentos de R$2 bilhões.
5: 4 empresas venceram o leilão da faixa de 700 MHz, que vai beneficiar com mais conectividade e infraestrutura, áreas rurais e remotas, além de rodovias federais em 16 estados brasileiros. A proposta é dar maior cobertura móvel a regiões que ainda enfrentam dificuldades de sinal. As ondas de 700 MHz têm mais facilidade para atravessar obstáculos físicos, como paredes, vidros e concreto, com menos perda de energia. Isso garante, por exemplo, que o sinal de celular chegue com qualidade ao interior de prédios, subsolos e elevadores. Mas o principal objetivo desse leilão é acabar com as chamadas zonas de silêncio, trechos de rodovias sem sinal de telecomunicação que ainda persistem no Brasil. O secretário de Telecomunicações do Ministério das Comunicações, Hermano Tércios, explica quais áreas terão prioridade para receber essa tecnologia.
12: Definimos que as localidades maiores são a prioridade, acima de 600 habitantes. Rodovias federais, rodovias com mais fluxo de pessoas, como a BR-101, BR-116, 242 e assim por diante. E aí, depois dessas rodovias, descer para uma terceira prioridade as localidades abaixo de 600 habitantes.
5: O modelo de leilão adotado exige que as empresas vencedoras firmem compromissos diretos de investimento em infraestrutura e modernização das redes, o que, na opinião do ministro das Comunicações, Frederico de Siqueira Filho, vai levar serviço de qualidade para a população.
13: Mais infraestrutura, mais competitividade, mais capilaridade, para que também a gente consiga fazer com que as operadoras, os prestadores de serviço possam levar infraestrutura para as áreas mais remotas do Brasil.
5: O valor total dos lances somou R$23 milhões. A expectativa é de cerca de R$2 bilhões em investimentos. Reportagem Graziele Bezerra.
2: Pernambuco e Paraíba tentam se restabelecer depois que fortes chuvas atingiram os locais desde a última sexta-feira.
1: Ao todo, mais de 30 municípios decretaram situação de emergência nos dois estados.
2: O governo do Brasil já enviou quase R$1,5 milhão para apoio das cidades atingidas.
14: Na manhã desta segunda-feira, 4 de maio, o ministro da Integração e do Desenvolvimento Regional, Valdez Góes, desembarcou no Nordeste para agilizar as ações de socorro e assistência humanitária nos estados da Paraíba e Pernambuco. Na Paraíba, o ministro ressaltou a parceria do governo federal com os estados para agilizar as ações de resposta em casos de desastres.
15: A prefeitura tem que decretar a situação de emergência, passar informação ao governo do estado para o governo federal. Se é ajuda humanitária, passa através de um cartão. Se é uma obra vai empenhar em nome da prefeitura.
14: Valdez enviou equipes da Defesa Civil Nacional para os dois estados. A mobilização dos técnicos tem como objetivo dar apoio total aos municípios e ajudar nas solicitações de reconhecimento de situação de emergência e elaboração dos planos de trabalho para solicitação de recursos federais. Reportagem Manuela Rolim.
1: E estão abertas até 15 de maio as inscrições da campanha de mobilização para a prevenção do risco de desastres.
2: A iniciativa faz parte da 9ª campanha nacional Aprender para Prevenir Cidades Sem Risco.
1: Serão selecionadas 40 ações que vão receber certificados de reconhecimento, além de kits de materiais pedagógicos e jogos educativos.
2: Para a Sâmia Sulaimani, coordenadora de articulação e parcerias da Secretaria Nacional de Periferias, a ideia é envolver toda a sociedade.
16: A gente também quer envolver associações de bairro, iniciativas populares, igrejas, para que, de fato, a prevenção aconteça antes, né? Para que os desastres não aconteçam, mas que a gente possa gerenciar os riscos dos locais.
1: Podem se inscrever escolas de educação básica, instituições de ensino superior, órgãos públicos e organizações da sociedade civil por meio do site gov.br/cmadencom.
2: Um prêmio para dar voz aos povos da periferia por meio da arte e da cultura.
1: As armas são a poesia, cantada ou falada, escrita ou de improviso e mostras culturais.
2: É o Prêmio Nacional Vozes Periféricas, lançado hoje pelo Governo do Brasil.
17: É de Rimas, no Jardim do Palácio do Itamaraty, em Brasília, é só uma pequena mostra da força do movimento do hip-hop no Brasil.

0: sejam ouvidas.
1: Essa forma de expressão cultural, utilizando versos rimados, sejam eles acompanhados de ritmo ou apenas falados, vem se espalhando pelo país, principalmente nas periferias. Para valorizar e estimular iniciativas como essa, foi lançado nesta segunda-feira no Itamaraty o Prêmio Nacional Vozes Periféricas. Para o ministro da Secretaria-Geral da Presidência da República, Guilherme Boulos, esse prêmio é um reconhecimento.
2: A gente está trazendo aqui para dentro do Itamaraty os embaixadores da periferia, os embaixadores da quebrada. Mais que um prêmio, é um reconhecimento, dizendo que isso não pode ser criminalizado. O Estado tem que aparecer lá com o braço do estímulo, premiando, valorizando, fortalecendo e dando melhores condições para que vocês façam o que vocês já sabem fazer melhor que ninguém.
1: Pode se inscrever no edital qualquer coletivo cultural que tenha realizado de forma regular no ano passado iniciativas como Batalhas de Rima e Saraus. No total, 100 coletivos serão premiados com R$30 mil cada. A ministra da Igualdade Racial, Raquel Barros, defendeu que é uma forma de incentivar a arte e valorizar a força da juventude.
3: Quando a juventude se mobiliza no seu território, ela muda o espaço, ela transforma o lugar, ela modifica a geografia, ela faz com que muita gente se agregue, construa política, muda a realidade.
1: Exemplos de vidas transformadas pela arte não faltam. Samay Fernandes, vulgo colombiana, artista independente, mestre de cerimônia e compositora, conta que foi o hip hop que a salvou.
4: Eu venho da rua. Eu sou mãe solo do Davi da Maria e hoje eu sustento a minha família com a minha arte. E é por isso que quando eu falo da cultura de rua, eu não falo só de expressão, eu falo de transformação real de vida. Foi no microfone aberto, numa roda de rima, que eu entendi que a minha voz tinha valor. Hoje o clima tá bacana, pra quem não me conhece, satisfa que o meu vulgo é colombiana. Eu vim direto de BH e a favela do Indião, eu já vim pra representar.
1: Para se inscrever, basta acessar www.gov.br/vozesperiféricas até 18 de maio. Reportagem Gabriela Noronha.
5: A Agência Nacional de Vigilância Sanitária autorizou hoje a fabricação local da vacina contra a chikungunya.
6: Isso significa que o imunizante será liberado para uso no país e poderá ser incorporado ao Sistema Único de Saúde.
5: A vacina brasileira foi desenvolvida pelo Instituto Butantan em parceria com uma farmacêutica franco-austríaca.
6: A chikungunya é transmitida pela picada de fêmeas infectadas do mosquito Aedes aegypti, o mesmo que transmite a dengue.
5: E essas foram as notícias do Governo do Brasil.
6: Uma realização da Secretaria de Comunicação Social da Presidência da República.
5: Com produção da empresa Brasil de Comunicação.
6: Fique agora com as notícias do Poder Judiciário e do Congresso Nacional. Uma boa noite.
5: Uma boa noite. Até amanhã.
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9: Ministros do STF abrem audiência pública sobre a atuação da CVM.
10: TSE lança mascote em comemoração aos 30 anos da urna eletrônica.
9: A proteção aos direitos trabalhistas foi tema de seminário internacional.
10: Boa noite, eu sou Marcela Luiza.
9: E eu sou Walter Lima.
10: O Supremo Tribunal Federal realizou nesta segunda-feira uma audiência pública convocada pelo ministro Flávio Dino para discutir a arrecadação de impostos, a capacidade fiscalizatória e a eficiência da Comissão de Valores Mobiliários, CVM.
9: A abertura foi conduzida por Dino, relator do processo que trata da matéria, pelo presidente do STF, Edson Fachin, e pelo ministro Gilmar Mendes, decano da corte, Marcelo Della Libera.
11: Entre outros pontos, os ministros destacaram a relevância do tema, que é objeto da ação direta de inconstitucionalidade 779. O ministro Flávio Dino explicou que a discussão vai além do aspecto tributário e alcança a estrutura do mercado de capitais. O presidente do STF, ministro Edson Fachin, ressaltou a relevância constitucional do debate e a função das autoridades públicas na formação das decisões da Corte. O ministro Gilmar Mendes destacou que o ponto central da discussão é o reforço efetivo da capacidade fiscalizatória da CVM do Banco Central, eliminando vacinas regulatórias que propiciam a utilização de instrumentos financeiros como fundos de investimento para cometimento de malfeitos.
10: Tribunal Superior Eleitoral lança mascote Pirilim em comemoração aos 30 anos da urna eletrônica.
9: Evento foi na sede do TSE, em Brasília. Fábio Ruas.
0: A abertura foi com a presidente do TSE, ministra Carmen Lúcia. Ela afirmou que a urna Pirilí vai viajar por todo o Brasil e ainda convidou os jovens a defenderem o sistema de votação. Vários estudantes da rede de ensino pública do Distrito Federal acompanharam o evento, que ainda teve a desmontagem de uma urna eletrônica para mostrar o funcionamento do aparelho.
10: A proteção aos direitos trabalhistas foi tema do Seminário Internacional Constitucionalismo Social e Direito Internacional do Trabalho.
9: O evento reuniu instituições do judiciário e especialistas em direitos humanos. Anderson Conrado.
12: Ao longo do dia, especialistas discutiram como aproximar as decisões nacionais dos parâmetros internacionais. Uma proposta de fortalecer o diálogo entre a justiça brasileira e o sistema interamericano de direitos humanos. O encerramento contou com a participação de ministros do TST, que debateram as diretrizes da Organização Internacional do Trabalho para a promoção do trabalho decente. O evento teve transmissão ao vivo pela internet.
10: O presidente do STF e do CNJ, ministro Edson Fachin, participou da abertura do Seminário Internacional Constitucionalismo Social e Direito Internacional do Trabalho, que aconteceu hoje no Supremo.
9: No discurso, Fachin defendeu os direitos sociais e a proteção ao trabalho.
10: O ministro também lembrou que o encontro reafirma valores constitucionais de uma sociedade justa, livre e solidária.
9: O presidente do Supremo destacou ainda que o conceito de trabalho decente previsto no Objetivo de Desenvolvimento Sustentável número 8 da Agenda 2030 da ONU representa um compromisso jurídico reforçado pelo Estado brasileiro.
10: A tese fixada pelo Supremo Tribunal Federal sobre a descriminalização da posse de maconha para uso pessoal não impede que a conduta seja considerada falta grave no âmbito da execução penal.
9: Essa conclusão é do STJ. Fátima Uchoa.
13: Um preso em Minas Gerais foi flagrado com 32 gramas de maconha. O juízo da execução penal afastou o reconhecimento da falta grave e a reclassificou como falta média, o que foi mantido pelo Tribunal Estadual. O Ministério Público recorreu ao STJ defendendo o reconhecimento como falta grave e a quinta turma confirmou o entendimento da ministra relatora Maria Marluce Caldas, avaliando que a caracterização da posse de drogas no interior de presídio como falta disciplinar grave decorre do regime mais rigoroso da execução penal, que impõe ao preso regras específicas de disciplina no ambiente carcerário, diferentes das aplicáveis fora da unidade prisional.
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10: Uma boa noite.
9: E até amanhã.
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14: Eu sou Paula Groba.
15: E eu sou Ricardo Nakaoka.
14: E estes são os destaques de hoje do Jornal do Senado, que começa agora.
15: Plenário vota prevenção a desastres e criação de universidade indígena.
14: Lei que regulamenta a profissão de multimídia é criticada como retrocesso durante a audiência no Senado.
15: Redução da jornada de trabalho divide opiniões no Congresso.
14: Boa noite.
16: Boa noite.
14: A redução da jornada de trabalho é tema de diferentes propostas no Congresso Nacional. Uma delas é o projeto de lei apresentado pelo governo federal, que propõe redução de 44 para 40 horas semanais.
16: Mas no Senado, o tema ainda divide opiniões. As informações com a repórter Patrícia Oliveira.
17: A proposta do governo enviada em abril tem pedido de urgência para ser votada em até 45 dias. O texto reduz a jornada de 44 para 40 horas e permite que os detalhes sejam definidos por negociação coletiva. Já no Senado, uma PEC do senador Paulo Paim, do PT do Rio Grande do Sul, está pronta para votação e também prevê a redução para 40 horas, mas de forma gradual em 4 anos. O tema divide opiniões. O senador Cleitinho, do Republicanos de Minas Gerais, afirma que a medida não prejudica a economia.
18: O problema do país, gente, nunca vai ser o empresário o trabalhador. Coloque isso na cabeça de vocês. O trabalhador, o empresário, ele é fonte de riqueza.
17: Já o vice-líder da oposição, o senador Marcos Rogério, do PL de Rondônia, alerta que a mudança precisa vir acompanhada de compensações para os empregadores.
19: O que não pode é você simplesmente reduzir a jornada e jogar essa conta para o empresário pagar. Isso vai aumentar o custo da produção, isso do serviço.
17: Na Câmara, os deputados também discutem proposta de emenda à Constituição que prevê jornada ainda menor, de até 36 horas semanais, com 4 dias de trabalho.
14: Em meio às discussões no Congresso sobre propostas que prevêem a redução da jornada de trabalho, incluindo a iniciativa do governo federal que diminui de 44 para 40 horas semanais, o Senado realizou nesta segunda-feira uma sessão especial em homenagem ao Dia do Trabalhador, celebrado em 1º de maio. O debate sobre a redução da jornada ganhou destaque, com foco no fim da escala 6x1 e na fixação de 40 horas semanais sem redução salarial.
16: O senador Paulo Paim, do PT do Rio Grande do Sul, lembrou de diversas iniciativas e mencionou o projeto encaminhado pelo Executivo ao Congresso Nacional, com pedido de urgência para votação. Segundo ele, é fundamental unir esforços para garantir melhores condições de vida aos trabalhadores e valorizar a força de trabalho no país.
20: O mais importante não é a autoria, é a aprovação, é fazer justiça. Dar fim à escala 6x1 é reconhecer o valor de mais de 100 milhões de brasileiros, trabalhadores e trabalhadoras que sustentam esse país com a sua mão de obra. Reduzir a jornada de trabalho, antes de tudo, ela é uma política humanitária.
14: Já o Conselho de Comunicação Social se reuniu hoje para debater pontos da lei que regulamentou a profissão de multimídia.
16: Representantes de entidades de trabalhadores alertaram para o risco de precarização no jornalismo. Já um representante do setor de televisão destacou que a proposta foi aprovada de forma democrática pelo Congresso Nacional. As informações com o repórter Bruno Lourenço.
21: O representante da categoria de jornalistas no Conselho, Paulo Zocchi, criticou a precarização da profissão e foi direto. Defendeu a revogação da lei.
22: O jornalista já é, por natureza, um profissional multimídia. O que está em curso neste caso é uma tentativa de precarização do nosso trabalho, o que não aceitaremos.
21: Já o representante das empresas de televisão, Samir Nobre, ressaltou que a lei foi aprovada democraticamente no parlamento e que regras de uma profissão não deveriam ser tratadas no Conselho de Comunicação.
23: Creio eu que esse tema laboral, ele não se encontra amparo no capítulo 5º da Constituição Federal, que é o tema que é o capítulo que trata da comunicação social.
21: Segundo a lei sancionada em janeiro, multimídia seriam os trabalhadores que atuam de forma integrada em diferentes plataformas e linguagens, como texto, vídeo, áudio, design, redes sociais e produtos digitais. Incluem, por exemplo, jornalistas digitais, produtores de conteúdo, videomakers, editores e social media.
14: O projeto que cria uma política nacional para estudantes superdotados chegou ao Senado sob críticas por falta de debate na Câmara.
16: O tema ganha destaque com exemplos de jovens talentos e cria uma política nacional para identificar e acompanhar estudantes com altas habilidades. Os detalhes na reportagem de Henrique Nascimento.
24: Aos 14 anos, Rian já se destaca pela facilidade com a matemática e outras atividades. Mas ele explica que ser superdotado é diferente de ser um gênio. gênio.
1: Ser superdotado é uma classe de pessoas que tem facilidade de aprender. Por exemplo, crianças superdotadas, a maioria das vezes, tira notas altas, se envolve, questiona e muito mais. E um gênio é aquele que cria algo fantástico. Por exemplo, Thomas Edison. Ele criou a lâmpada e por isso ele é um gênio.
24: O tema está num projeto aprovado pela Câmara dos Deputados que cria uma política nacional para identificar e acompanhar estudantes com altas habilidades. A proposta prevê cadastro e apoio nas escolas, mas foi criticada pela falta de debate. A senadora professora Dorinha Seabra, do União do Tocantins, pediu que o texto seja analisado junto com outra proposta sobre o tema. A senadora Damaris Alves, do Republicanos do Distrito Federal, alertou para os riscos da falta de políticas públicas.
2: A ausência de políticas públicas adequada para pessoas com altas habilidades e superdotação pode resultar em evasão escolar, desmotivação, sofrimento psíquico, subaproveitamento de talentos e desigualdades educacionais persistentes.
24: O projeto ainda será discutido nas comissões.
3: E o plenário pode analisar esta semana o projeto que trata da criação da Universidade Federal Indígena.
16: Também podem ser votadas propostas para isenção tributária de filantrópicas e planos de defesa civil. Repórter Pedro Pincer.
4: Está prevista para esta terça-feira a votação do projeto que cria a Universidade Federal Indígena. Com base na lei de cotas, a instituição poderá desenvolver processos seletivos próprios com critérios específicos que assegurem percentual mínimo de seleção de candidatos indígenas. O relator na Comissão de Educação e Cultura, senador Eduardo Braga, do MDB do Amazonas, destacou que a nova universidade terá campi em todas as regiões do país.
6: E aqui quero destacar a característica multicêntrica desta universidade, com campi nas regiões brasileiras para atender às especificidades da presença dos povos indígenas no país.
4: Na quarta-feira, o item que abre as votações trata da isenção tributária de entidades sem fins lucrativos. Para o autor, senador Flávio Arnes, do PSB do Paraná, uma possível cobrança criará uma enorme distorção no terceiro setor.
25: E todas as áreas seriam prejudicadas: culturais, recreativas, esportivas, assistenciais, de educação, de saúde.
4: Também podem ser votados um projeto que estabelece ações para garantir que as mulheres tenham acesso a avaliações médicas completas e periódicas no SUS e um texto que institui o mês de conscientização sobre o transtorno de personalidade borderline.
3: E hoje, durante pronunciamento no plenário, a senadora Damaris Alves, do Republicanos do Distrito Federal, chamou a atenção para o enfrentamento à violência sexual contra crianças e adolescentes, tema central da campanha Maio Laranja. A iniciativa busca dar visibilidade ao problema e incentivar ações de proteção às vítimas.
16: A parlamentar enfatizou a importância de ampliar a conscientização e mobilizar a sociedade para prevenir e combater esse tipo de crime. Damaris Alves também destacou a gravidade de casos recentes de violência que tiveram repercussão nacional, como o estupro coletivo de duas crianças de 7 e 10 anos em São Paulo, cujas imagens foram divulgadas nas redes sociais. Para a senadora, é necessário fortalecer os mecanismos de denúncia e orientar crianças e adolescentes para prevenir situações de abuso.
26: E nós precisamos ensinar nossas crianças a denunciarem. As crianças precisam ser orientadas. Converse com seus filhos e fale uma palavra que funciona muito. Alguém está fazendo carinho esquisito em você? Porque quando tu fala de abuso, a criança não entende a palavra abuso. Mas pergunte, alguém está fazendo algum carinho esquisito em você? Nós precisamos empoderar as crianças.
16: Com edição de Paula Groba e trabalhos técnicos de João Lira, o Jornal do Senado fica por aqui. Acompanhe agora as notícias da Câmara dos Deputados. Boa noite.
3: Uma boa noite e até amanhã.
27: 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Deputados aprovam regras para a Copa de Futebol Feminino no Brasil.
28: Câmara aprova programa que prepara escolas contra eventos climáticos.
27: Plenário limita jornada de trabalho para policiais e bombeiros militares.
0: Boa noite. A Câmara aprovou a limitação da jornada de trabalho de policiais e bombeiros militares em 144 horas mensais. O repórter Antônio Vital acompanhou a votação.
5: O plenário da Câmara aprovou o projeto que estabelece limites para a jornada de trabalho de policiais militares e bombeiros militares em todo o país. A jornada normal passa a ter limite de 144 horas semanais. Em casos de escalas específicas, como plantões de 24 horas, esse limite poderá chegar a 192 horas mensais, por causa da natureza do serviço. O projeto também determina que horas trabalhadas, além desse limite, sejam registradas em bancos de horas. Nos casos de trabalho aos domingos e feriados, esse crédito será contabilizado em dobro. O projeto foi apresentado pelo deputado Sargento Portugal, do Podemos do Rio de Janeiro, e outros parlamentares. O texto altera uma lei de 1969 e define, pela primeira vez, um parâmetro nacional para a carga horária dessas categorias. Outro ponto da proposta é que a convocação obrigatória para turnos extras só poderá ocorrer nas situações excepcionais de calamidade pública, intervenção federal ou nos estados de sítio, de defesa ou de guerra. Relator da proposta, o deputado Coronel Meira, do PL de Pernambuco, argumentou que a medida corrige uma distorção histórica, já que hoje não existe um limite nacional claro para a jornada desses profissionais. Segundo ele, a ausência de regras permite escalas excessivas, com acúmulo de fadiga que compromete a capacidade de atenção, julgamento e reação, elementos essenciais para a atuação segura e eficiente de policiais e bombeiros.
7: O tempo do policial e do bombeiro militar tem valor, sim. O domingo longe da família tem valor. O feriado passado no serviço tem valor. A madrugada em claro tem valor. O risco assumido enquanto a maioria da população dorme tem valor. Durante anos, muitos operadores de segurança foram tratados como se a farda apagasse a condição humana.
5: O projeto que estabelece limite de jornada e regras para horas extras de policiais militares e bombeiros militares seguiu para análise do Senado. Da Rádio Câmara de Brasília, com informações de Daniele Lessa, Antônio Vital.
27: Trabalho.
8: Reginaldo Lopes, do PT de Minas Gerais, celebra a criação de comissão especial que vai analisar o fim da escala 6x1. Ele cita dados do IPEA para afirmar que, proporcionalmente, trabalhadores nessa jornada recebem menos do que aqueles que atuam na escala 5x2.
0: Reginaldo Lopes acredita que a mudança pode melhorar a qualidade de vida dos trabalhadores, sem causar prejuízos econômicos para o país. Ele também propõe incluir no debate a qualificação profissional de trabalhadores por meio do Sistema S, escolas técnicas e institutos federais.
8: Bongás, do PT Gaúcho, defende o fim da escala 6x1, argumentando que a medida é essencial para a saúde mental e física dos trabalhadores. Segundo ele, estudos indicam que longas jornadas estão associadas ao aumento de doenças e mortes relacionadas ao trabalho.
0: Bongás afirma que a redução da carga horária pode, inclusive, trazer benefícios a empresas, ao diminuir afastamentos e aumentar a produtividade. Ele também sustenta que a proposta garante mais qualidade de vida e deve ser tratada como um direito dos trabalhadores.
8: Vinícius Carvalho, do PL de São Paulo, defende cautela na análise das propostas que tratam do fim da escala 6x1, alertando para possíveis impactos negativos no mercado de trabalho. Para ele, a medida deve ser debatida com responsabilidade para evitar prejuízos aos trabalhadores e empregadores.
0: O deputado compara o tema a decisões anteriores aprovadas sem previsão de recursos, como o piso da enfermagem. Vinícius Carvalho afirma que é necessário aprofundar o debate em comissão e evitar votações apressadas, especialmente em períodos próximos às eleições.
27: Economia.
8: Zé Trovão, do PL de Santa Catarina, critica a condução da economia pelo atual governo. Ele afirma que a gestão federal anterior apresentou melhores indicadores, reduzindo o endividamento público, cortando impostos e preservando empregos durante a pandemia.
0: Zé Trovão avalia que a eleição de 2026 será marcada pelo debate sobre os rumos da política fiscal brasileira. O congressista sustenta que a escolha nas urnas vai definir entre a reconstrução do Brasil e a continuidade dos problemas atuais.
8: Rodrigo Hollenberg, do PSB, critica a gestão do Distrito Federal e aponta um possível rombo estimado em até 8 bilhões de reais nas contas públicas. Ele denuncia cortes de até 25% em contratos, interrupção de serviços essenciais e colapso na saúde.
0: Rodrigo Hollenberg cita suspeita de corrupção no Banco de Brasília, menciona a possível delação do ex-presidente do BRB, Paulo Henrique Costa, preso suspeito de receber propina relacionada ao caso do Banco Master, cobra punição dos responsáveis, além de reação nas urnas.
8: Adriana Ventura, do Novo de São Paulo, cobra a instalação da CPI do Banco Master. Ela afirma que denúncias envolvendo autoridades do Judiciário, Executivo e Legislativo devem ser investigadas pelo Parlamento.
28: Adriana Ventura critica o que considera falta de mobilização do Congresso e lembra que a CPI já tem número suficiente de assinaturas para ser instaurada. Ela avalia que a apuração é necessária para evitar que um escândalo seja abafado em ano eleitoral.
27: Educação.
8: Câmara aprova programa para preparar escolas com vulnerabilidade a eventos climáticos extremos. O repórter Marcelo Larcher destaca as medidas.
9: A Câmara dos Deputados aprovou o projeto que cria o Programa Nacional de Escolas Resilientes e Sustentáveis, com o objetivo de preparar escolas para reduzir a vulnerabilidade a eventos climáticos extremos e melhorar a eficiência energética dos prédios. O projeto, apresentado pelo deputado Tarcísio Mota, do PSOL do Rio de Janeiro, estabelece que as escolas deverão passar por avaliação de riscos e elaborar planos de adaptação que incluam medidas como instalação de sistemas de drenagem, melhoria da ventilação, arborização para melhorar a estabilidade do solo e simulações de situações de emergência com a participação dos alunos e da comunidade. Relatora da proposta, a deputada Socorro Neri, do PP do Acre, argumentou que o aumento dos eventos climáticos extremos já afeta diretamente a infraestrutura das escolas e o aprendizado dos estudantes. Segundo ela, o programa cria diretrizes para tornar os ambientes escolares mais seguros, melhorar a qualidade do ensino e reduzir desigualdades entre regiões. A proposta foi criticada pelo deputado Gilson Marques, do Novo de Santa Catarina. Ele defendeu que os

0: Rede de São Paulo argumentou que as temperaturas extremas já adoecem alunos e professores em episódios de desidratação e mal-estar e afirmou que os alunos têm direito a estudar em um ambiente adequado.
1: Que um aluno que não sabe o que é uma escola resiliente tem o direito de ter uma escola que seja climatizada, arborizada, com uma arquitetura adequada. Nós vivemos temperaturas extremas em um momento de mudança do clima.
0: O projeto que cria o Programa Nacional de Escolas Resilientes e Sustentáveis seguiu para análise do Senado. Da Rádio Câmara de Brasília, com informações de Daniele Lessa, Marcelo Larcher.
2: Saúde.
3: José Neto, do União de Goiás, apresentou o projeto que proíbe a venda de cigarros para pessoas nascidas a partir de 2010. Inspirado em legislação do Reino Unido, o deputado defende uma restrição progressiva para erradicar o tabagismo entre as futuras gerações.
4: José Nelto alerta para o crescimento do uso de cigarros eletrônicos e o aumento dos gastos do SUS com doenças respiratórias. O parlamentar reivindica o retorno de campanhas publicitárias de conscientização e maior rigor contra empresas que lucram com o vício.
3: João Daniel, do PT de Sergipe, parabeniza os profissionais da saúde e destaca ações do governo federal para fortalecer o sistema público. De acordo com o deputado, programas e investimentos têm contribuído para melhorar o atendimento e reduzir filas no país.
4: João Daniel também ressalta a entrega de equipamentos a municípios com impacto direto na estrutura da rede de saúde. O parlamentar destaca que as iniciativas reforçam a importância do SUS e ampliam o acesso da população aos serviços.
3: Geraldo Rezende, do União de Mato Grosso do Sul, destaca a entrega de 39 novos leitos no Hospital de Câncer Alfredo Abrão, em Campo Grande. O deputado ressalta que a nova estrutura foi viabilizada com recursos do agronegócio.
4: Geraldo Rezende também informa que os equipamentos foram adquiridos por meio do Programa Nacional de Apoio à Atenção Oncológica e do novo PAC. Ele detalha que os recursos permitiram a compra de um acelerador linear, além de aparelhos de ressonância magnética e tomografia.
2: Direitos Humanos.
3: Inácio Arruda, do PCdoB do Ceará, destaca a aprovação da proposta que garante sustentação financeira ao Sistema Único de Assistência Social, o SUAS. O deputado entende que a medida fortalece a proteção da população mais vulnerável do país.
4: Inácio Arruda exalta o acordo político entre o governo federal, estados e municípios para viabilizar recursos para o sistema. Segundo o parlamentar, fortalecer a rede de proteção social é um passo fundamental para o cuidado com as pessoas que mais precisam.
2: Justiça.
3: Tadeu Venério, do PT do Paraná, critica a derrubada do veto presidencial ao projeto que trata da dosimetria das penas dos condenados pelos atos de 8 de janeiro de 2023.
4: Para Tadeu Venério, é inaceitável reduzir a punição de quem atentou contra o Estado Democrático de Direito. Ele reitera que quem cometeu o crime tem que ser responsabilizado e cumprir a pena que lhe foi determinada.
3: Já Messias Donato, do União do Espírito Santo, celebra a derrubada do veto ao projeto da dosimetria das penas aos envolvidos nos atos do 8 de janeiro. Ele entende que a medida é uma questão humanitária que devolve cidadãos sem antecedentes criminais ao convívio familiar.
4: Messias Donato argumenta que manifestantes, idosos e doentes receberam penas altas enquanto condenados por corrupção e narcotráfico estariam soltos. Para ele, a dosimetria permite que muitos brasileiros cumpram penas mais justas em seus lares.
3: Ao criticar a atuação do STF, Bibo Nunes, do PL do Rio Grande do Sul, questiona a investigação contra um parlamentar por declarações públicas. Ele lembra que a Constituição garante imunidade aos congressistas por suas opiniões, o que estaria sendo desrespeitado.
4: Bibo Nunes também defende uma proposta de emenda à Constituição para reforçar essa proteção e prever sanções a magistrados que a descumprirem. O deputado argumenta que a medida busca assegurar o respeito às prerrogativas do Legislativo.
3: Gustavo Gayer, do PL de Goiás, acusa a Polícia Federal de intimidar cidadãos por suas críticas ao Executivo. Para ele, a censura e restrição à liberdade de expressão no país e críticas genéricas são interpretadas como ataque direto à pessoa do presidente da República.
4: Gustavo Gayer acusa o mandatário de envolvimento em corrupção e afirma ser alvo de perseguição judicial por estas críticas e pelas que direciona ao STF. O deputado pede que a população proteste contra um Estado policial que, em sua opinião, está implantado no país.
2: Política.
3: Jorge Sola, do PT da Bahia, pede que os candidatos à presidência da República apresentem projetos reais para melhorar a vida da população. O deputado considera que muitos políticos priorizam temas como anistia.

0: enquanto defendem a redução de investimentos em saúde e educação.
1: Jorge Sola acusa o governo anterior de tentar aparelhar órgãos de investigação para proteger familiares do ex-presidente da República. O parlamentar alega que a manutenção da atual gestão contribui para preservar políticas públicas e evitar retrocessos democráticos no país.
0: Roberto Monteiro Pai, do PL do Rio de Janeiro, defende a fé em Deus como base para enfrentar o cenário político atual. O deputado afirma que poder, cargos e bens são passageiros e não garantem segurança nem estabilidade duradoura.
1: Para Roberto Monteiro Pai, as mudanças no país dependem da confiança em Deus, especialmente no que diz respeito ao cenário eleitoral. O congressista agradece ainda manifestações de apoio ao filho, o ex-vereador e ex-policial militar Gabriel Monteiro.
2: Esporte.
0: A Câmara aprova projeto que concede prêmio de R$500 mil para cada uma das 30 jogadoras brasileiras pioneiras do futebol feminino. O repórter Antônio Vital acompanhou a votação da proposta, que regulamenta também a realização da Copa do Mundo Feminina.
3: O plenário da Câmara aprovou o projeto do governo que prevê medidas relativas à realização da Copa do Mundo Feminina de Futebol, a ser disputada no ano que vem em 8 capitais brasileiras. Além de tratar das responsabilidades e direitos da FIFA e das empresas envolvidas na realização do evento, a proposta concede um prêmio de R$500 mil para cada uma das 30 jogadoras brasileiras pioneiras que participaram da primeira Copa do Mundo de Futebol Feminino em 1991 e do Campeonato Mundial de 1988. O projeto faz parte do conjunto de compromissos assumidos pelo Brasil para sediar a competição. Entre outras medidas, disciplina como se dará a venda de ingressos, o direito à meia entrada, além de vistos de trabalho provisório para estrangeiros envolvidos no evento. Trata ainda da responsabilidade do Brasil na segurança dos torcedores, atletas e profissionais que vão trabalhar na Copa, bem como da transmissão das partidas. O projeto também flexibiliza a legislação trabalhista para permitir a contratação de voluntários durante o evento. No início de abril, o Congresso aprovou outro projeto relacionado à Copa, com a previsão de isenção de ISS para as empresas participantes do evento. A proposta foi criticada por deputados do Novo e do Missão. O deputado Kim Kataguiri, do Missão de São Paulo, questionou a premiação às jogadoras da seleção brasileira que participaram dos primeiros torneios internacionais de futebol feminino e as obrigações assumidas pelo Brasil.
4: R$15 milhões gastos com a premiação lá do passado, que tem nenhum vínculo com aquilo que está acontecendo hoje ou com a competição que vai acontecer no ano que vem, que não há nenhum incentivo para novos atletas. Então, meu posicionamento absolutamente contrário ao projeto. O discurso de que a Copa deixa infraestrutura, deixa legado, é falacioso. A gente já escutou essa balela, não deixou nada, deixou aí um monte de político roubando em obra superfaturada, um monte de elefante branco, a FIFA vem, saqueia o país e depois vai embora.
3: A relatora do projeto, a deputada Gleisi Hoffmann, do PT do Paraná, acrescentou ao texto o conteúdo de uma medida provisória também editada pelo governo, que regulamenta o uso de marcas, símbolos oficiais e direitos de transmissão e de mídia, também como parte dos compromissos assumidos pelo Brasil para sediar a competição. Ela também acatou sugestão de deputados do PL e retirou a manifestação política como um dos motivos previstos para a retirada de torcedores dos estádios. A deputada Gleisi Hoffmann defendeu a premiação às atletas brasileiras que participaram das primeiras competições oficiais da FIFA, muitas das quais, segundo ela, passam por dificuldades financeiras. Prêmio parecido foi aprovado antes da Copa de 2014 para homenagear os jogadores campeões mundiais pelo Brasil. Ela também justificou a importância da competição para o país.
5: Um evento mundial desta dimensão tem um impacto muito grande na economia do país e também nas questões sociais e nas questões desportivas. E teve legado da Copa de 14, sim, não foram só os estádios. Nós tivemos legados na infraestrutura de transporte, com metrôs, bondes que foram implantados, nas vias, nos aeroportos, na infraestrutura de saneamento. Tudo isso foi muito importante para o Brasil.
3: O Brasil participou de todas as 9 edições da Copa Feminina de Futebol. Ficou em terceiro lugar em 1999 e foi vice-campeão em 2007. O projeto, que trata de medidas relativas à realização da Copa do Mundo Feminina de Futebol, seguiu para análise do Senado. Da Rádio Câmara de Brasília, Antônio Vital.
2: Desenvolvimento Regional.
1: Luísa Canziani, do União do Paraná, destaca o sucesso da Expo Londrina, ocorrida entre os dias 10 a 19 de abril. Segundo a deputada, a edição de 2026 bateu recordes de público com mais de 700 mil visitantes e deve superar R$1,7 bilhão em negócios.
0: Luísa Canziani observa que o evento se consolida como uma das maiores feiras de agronegócio da América Latina, referência em produção, inovação e sustentabilidade para o setor.
1: Bebeto, do PP do Rio de Janeiro, cita a sua atuação na área de transportes, com ênfase na situação da BR-393 no sul fluminense. Segundo ele, a rodovia enfrenta abandono, altos índices de acidentes e falta de manutenção, afetando diretamente a população da região.
0: Bebeto afirma que, após a articulação com o governo federal, houve a liberação de recursos para a recuperação da via. Ele também comenta outras iniciativas voltadas à mobilidade urbana, defendendo investimentos em infraestrutura para reduzir congestionamentos e melhorar a trafegabilidade nas estradas.
1: Termina agora o Jornal Câmara dos Deputados, com trabalhos técnicos de Everson Urani e apresentação de Márcio Aquiles Sardi e José Carlos Andrade. Uma ótima noite para você.
0: Você fica com as notícias do Tribunal de Contas da União. Boa noite e até amanhã.
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6: O Tribunal de Contas da União fez auditoria para avaliar a oferta de internet nas escolas da rede pública. A fiscalização analisou ações do governo federal e identificou problemas que podem comprometer o uso da tecnologia no ensino. O trabalho encontrou falhas de planejamento e gestão. Em muitos casos, falta definir de forma clara as prioridades e acompanhar os projetos de forma adequada. O TCU também identificou dificuldades na coordenação entre os órgãos responsáveis e na execução das ações. Na prática, isso significa que algumas escolas podem até ter internet instalada, mas sem condições reais de uso em sala de aula. Para o tribunal, os problemas podem comprometer os resultados da política pública. O TCU recomendou melhorias na gestão, no monitoramento e na articulação entre os responsáveis pelo programa. 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

0: Bom dia, começando a terça-feira, 5 de maio de 2026, e aqui começando também o Jornal Eldorado em mais uma edição. E repito que a gente tem agradecido reiteradamente todas as mensagens, né, que têm chegado pelo apoio à Rádio Eldorado nestes que podem ser os seus últimos dias, conforme anunciado, 14 de maio, o encerramento das nossas operações. Mas seguimos, né, e vamos atualizando você à medida que os fatos vão acontecendo. E já deixo aqui de cara o agradecimento também pelo prêmio APCA de ontem, recebido como profissional de rádio, agradecendo a APCA, toda a equipe de Eldorado que foi lá, minha família, né, tem que agradecer também, e principalmente os ouvintes da Eldorado. Valeu, gente. Mas vamos seguindo aqui, destacando os principais temas do dia preparados pela nossa equipe. Um deles envolve essa trégua, né, que balança, balança, balança e às vezes afunda também, né? Por exemplo, com algumas embarcações sendo atacadas lá no Golfo Pérsico, uma trégua que já vinha frágil, sem uma negociação andando entre Estados Unidos e o Irã, principalmente, embora Israel também faça parte aí da coalizão com os Estados Unidos que atacou o Irã. Mas, por exemplo, os Emirados Árabes Unidos ontem disseram que o país foi alvo de ataques do Irã. E, por outro lado, os Estados Unidos alegaram ter destruído 6 embarcações militares iranianas. E também foram vistos mísseis e drones direcionados a navios que cruzavam o Estreito de Hormuz. Assunto que a gente vai tratar daqui a pouquinho. Essa trégua aí está em vigor, né, desde o dia 7 de abril. Foi a primeira ofensiva, né, do tipo contra o país desde o anúncio do cessar-fogo no dia 7 de abril. Isso do Irã atacando os Emirados Árabes. Bom, ainda nesse contexto de guerra, está prevista para quinta-feira uma viagem do presidente Lula. Ele deve estar em Washington para um encontro com o presidente dos Estados Unidos, Donald Trump. Esse encontro tinha sido combinado em janeiro, estava previsto para março, mas aí estourou a guerra, né? Estados Unidos e Israel atacaram o Irã em 28 de fevereiro e esse encontro acabou sendo adiado. Ainda outra notícia que tem a ver com o governo federal: ontem o presidente Lula assinou a medida provisória que cria o novo Desenrola Brasil, aquele programa para tentar reduzir o endividamento dos brasileiros. A gente teve uma primeira versão dele em 2023 e agora uma nova versão há cinco meses das eleições. A gente traz mais para frente aí os detalhes desse programa. E uma tragédia, né, que aconteceu em Belo Horizonte, infelizmente um avião de pequeno porte, imagens impressionantes, esse móvel acabou caindo, né, atingindo um prédio residencial no bairro Silveira, em Belo Horizonte, nas proximidades do aeroporto da Pampulha. Isso foi no começo da tarde de ontem e 3 dos 5 ocupantes da aeronave morreram. E um grande susto para os moradores também desse prédio. A gente detalha o assunto daqui a pouquinho. Enfim, a gente vai falar de política, vai falar de economia, do noticiário aí internacional, da cidade. Vamos falar de cultura, esporte, diversidade. Tem muita coisa para falar hoje, hein? Tem jogo da Libertadores do Palmeiras lá no Peru contra o Sport em Cristal. E tem o jogo do Santos também, enfrentando hoje o Deportivo Recoleta em Pedro Juan Caballero. É um pezinho ali, né? Sai do Brasil e já está no Paraguai. E tudo isso no meio de uma confusão danada, porque aquela encrenca entre Neymar e Robinho Júnior virou notificação extrajudicial do garoto, né? A gente tinha noticiado ontem que Neymar teria dado uma rasteira no menino, num treino, né? Não gostou de um drible. O garoto, que é filho do Robinho, está dizendo que não foi mais só isso, não. Teve tapa e teve xingamento. E ele quer sair do Santos, né? Quer sair do Santos o Robinho Júnior.
1: Destaque Internacional.
0: O almirante-chefe do Comando Central dos Estados Unidos, Brett Cooper, afirmou nesta segunda-feira que helicópteros militares norte-americanos afundaram 6 pequenas embarcações iranianas que tinham como alvo navios civis no Estreito de Hormuz. E este é o mais recente teste ao cessar-fogo entre o Irã e os Estados Unidos. O Irã lançou vários mísseis de cruzeiro, drones e pequenas embarcações contra navios que as Forças Armadas dos Estados Unidos estão protegendo. Foi o que disse aí um alto comandante. E o Cooper afirmou durante uma coletiva de imprensa que todas e cada uma das ameaças foram neutralizadas. E ele afirmou ainda que as Forças Armadas dos Estados Unidos conseguiram abrir um corredor no Estreito de Hormuz, livre de minas iranianas, isso aí num esforço para permitir que embarcações comerciais transitem pela estreita via. Segundo Cooper, as Forças Armadas dos Estados Unidos também estabeleceram o que ele chamou de um escudo defensivo, que inclui helicópteros e caças americanas para proteger os cargueiros que saem do estreito. E na conversa com os repórteres, o Cooper se recusou a dizer se o cessar-fogo entre Irã e Estados Unidos havia terminado ou não, mas disse que foi o Irã que iniciou o comportamento agressivo no Estreito de Hormuz nesta segunda-feira. Segundo ele, os Estados Unidos estão atuando como uma força defensiva, palavras do comandante, para oferecer uma proteção muito clara à navegação comercial, permitindo que os navios saiam do Golfo Árabe. Ele chama dessa maneira. É nisso que estamos focados, foi o que disse o Cooper. Bom, ele falou aqui, né, que os Estados Unidos atuam como força defensiva, só se for agora, né? Porque no começo da guerra atuavam como força ofensiva, que atacaram o Irã junto com Israel. O Irã se defendeu com o que tinha de arma geopolítica, não só com isso, né, atacou outros países também, mas se defendeu com a arma geopolítica que tinha, que é o Estreito de Hormuz. Não vão dizer que as autoridades americanas falam: nossa, o Irã tem o Estreito de Hormuz. Não, está lá no mapa, né? Está lá no mapa, eles sabiam e sempre souberam que poderia ser uma arma aí contra o mundo, o uso do Estreito de Hormuz e as limitações impostas pelo Irã. Acharam que era a Venezuela, né? Essa que é a verdade. Mas ontem, mais cedo, as Forças Armadas dos Estados Unidos informaram que 2 navios mercantes de bandeira americana

A gente até noticiou ontem aqui de que uma embarcação da Marinha americana teria sido atingida. O Irã diz que sim, o governo americano diz que não, mas esse anúncio foi feito um dia após o presidente Donald Trump lançar uma nova iniciativa para orientar a navegação de navios pela estratégica via fundamental para o transporte de petróleo no comércio global. Segundo Washington, o objetivo é garantir segurança à navegação em meio ao aumento das tensões na região. E em relação a isso também, o Centro Conjunto de Informações Marítimas, que é liderado pelos Estados Unidos, recomendou que embarcações utilizem águas de Omã ao cruzar o estreito, indicando a criação de uma área de segurança reforçada. Tem o estreito ali, tem o Irã de um lado e o Omã do outro. O Comando Central americano não detalhou quando os navios militares chegaram à região, nem quando os mercantes realizaram a travessia. Ainda não há uma clareza sobre o nível de adesão das empresas de transporte marítimo e seguradoras a essa nova rota diante dos riscos elevados. Quem garante, né, uma embarcação se sofrer um ataque ali no meio do fogo cruzado? Então o risco existe. O Irã já realizou ataques a embarcações na hidrovia e afirma que vai continuar a agir, o que mantém centenas de navios retidos no Golfo Pérsico. Eles estão retidos lá há semanas. Teherã afirma ainda que a iniciativa americana, essa aí, né, de garantir uma espécie de guia, né, para passagem, viola o cessar-fogo firmado no início de abril. O país tem usado a sua posição estratégica no Estreito de Hormuz como instrumento de pressão econômica, apesar de limitações militares em relação aos Estados Unidos e aos seus aliados. E o comando militar do Irã afirmou ontem que os navios que transitam pelo Estreito devem coordenar as suas ações com as autoridades do Irã mesmo. O Irã disse: eu é que mando aqui. E ainda sobre o Irã, O país afirmou ter disparado, então, trazendo a versão do outro lado agora, afirmou ter disparado mísseis contra uma fragata da Marinha dos Estados Unidos que se aproximava do Estreito de Hormuz. Essa notícia é da agência iraniana Fars. E o exército dos Estados Unidos negou que qualquer um dos seus navios tenha sido atingido na região. Divulgou um comunicado dizendo: nenhum navio da Marinha dos Estados Unidos foi atingido. E as forças americanas estão apoiando o chamado por Trump de Projeto Liberdade e mantendo o bloqueio naval aos portos iranianos, foi o que afirmou o Comando Central americano numa publicação no X, numa declaração que foi feita após o presidente Trump anunciar, isso foi no domingo, que Washington começaria a escoltar navios pela via marítima. Trump afirmou que a nova operação marítima, a qual deu o nome de Projeto Liberdade, seria um gesto humanitário, na visão dele, para as tripulações dos numerosos navios presos pelo bloqueio na via marítima, que podem estar ficando sem alimentos e outros suprimentos essenciais. E ainda segundo as Forças Armadas dos Estados Unidos, a iniciativa poderá envolver destroyers de mísseis guiados, mais de 100 aeronaves e 15 mil militares. A corporação ainda não especificou que tipo de assistência seria prestada. Cada um dá a informação que lhe interessa, seja qual for aí o lado da guerra. Mas tem gente que não tem nada a ver com a guerra e acaba sofrendo também. Um navio sul-coreano sofreu uma explosão seguida de incêndio no Estreito de Hormuz nessa segunda-feira. Esse anúncio foi do Ministério das Relações Exteriores da própria Coreia do Sul, que não relatou vítimas a bordo. Desde a ofensiva israelense americana contra o Irã, em 28 de fevereiro, e Teherã bloqueando essa rota, por onde antes da guerra passavam cerca de 20% da produção mundial de petróleo e gás natural liquefeito, então fica essa dificuldade para quem se arrisca a passar por lá. Esse comunicado da Coreia foi divulgado após a imprensa estatal iraniana informar que a Marinha do Irã efetuou tiros de advertência no estreito depois da entrada de navios de cruzeiro que seriam dos Estados Unidos no Golfo, como parte de um plano para auxiliar na retirada de embarcações mercantes retidas. Essa
essa,

0: esse trabalho de guia, né, que Donald Trump anunciou. E segundo o Ministério das Relações Exteriores da Coreia do Sul, por volta das 8h40 da noite, isso aí horário de Seul, 8h40 da manhã horário de Brasília, houve uma explosão e um incêndio em um navio operado por uma empresa de navegação sul-coreana ancorada em águas próximas aos Emirados Árabes Unidos, dentro do Estreito de Hormuz. Esse é um comunicado oficial da Coreia do Sul. Até o momento, segundo o governo sul-coreano, não há registro de vítimas entre os 24 tripulantes, que incluem 6 sul-coreanos e 18 estrangeiros. E estão, diz o governo ainda da Coreia, estão sendo investigadas as causas da explosão e do incêndio, assim como a extensão dos danos. O navio envolvido, identificado como HMM Namu, é um cargueiro de quase 180 metros de comprimento que navega sob a bandeira panamenha, segundo dados de rastreamento do tráfego marítimo, né? Marine Traffic. Bom, então é isso. É uma dificuldade para os navios passarem por lá, mesmo com os Estados Unidos dizendo que vão guiá-los. Ainda é um risco, é um risco. Agora são 6h17 e o Ministério da Defesa dos Emirados Árabes Unidos afirmou ontem que o Irã atacou o território do país com mísseis e drones. Comunicado oficial nas redes sociais diz o seguinte: 4 mísseis de cruzeiro lançados a partir do Irã foram detectados em direção a diversas áreas do país. 3 foram interceptados com sucesso sobre águas territoriais iranianas, enquanto um caiu no mar. Essa é a informação oficial dos Emirados Árabes. A agência de notícias estatal UAN afirmou, citando o Ministério da Defesa lá dos Emirados, que as forças do país também atuavam para repelir ataques de drones provenientes do Irã. E ao mesmo tempo, o gabinete de imprensa do Emirado de Fujairah informou que 3 pessoas ficaram feridas após um ataque de drones a uma instalação de energia. O comunicado oficial que eu vou ler aqui diz o seguinte: 3 pessoas de nacionalidade indiana ficaram feridas com gravidade moderada e foram transferidas para o hospital para receber o tratamento necessário. Esse comunicado foi divulgado atribuindo a autoria do ataque ao Irã. E a emissora estatal iraniana afirmou que, segundo um militar de alta patente, o Irã não tinha plano de atacar os Emirados Árabes Unidos. Então, ele não tá, olha só como as pessoas são, né? Eles não dizem, ontem a gente abordou isso claramente, né? Eles não dizem, olha, não ataquei, ou não dizem, ataquei. Eles dizem, não tinha intenção de atacar, não tinha planos de atacar. Bom, tá bom. E Abu Dhabi, né, que é a capital dos Emirados Árabes, por sua vez, criticou o ataque e o classificou como uma escalada perigosa no conflito no Oriente Médio. Comunicado do Ministério das Relações Exteriores dos Emirados Árabes Unidos diz o seguinte: esses ataques representam uma escalada perigosa e uma transgressão inaceitável, constituindo uma ameaça direta à segurança, à estabilidade e à proteção do território do Estado. E o Ministério disse ainda que o país reserva-se o seu direito pleno e legítimo de responder a esses ataques. Deixa eu só abrir nesse momento para ver, antes do nosso intervalo, como é que está a cotação do petróleo, né, com esses ataques todos ocorrendo lá no Oriente Médio. E vamos lá, no momento que o meu primo me manda uma mensagem da Síria, olha só, depois eu vou ler. Tá lá, não tá muito longe. 113 dólares e 14 centavos está o petróleo do tipo Brent. Isso aqui é contrato futuro para entrega em julho de 2026. Então está numa cotação muito elevada. Lembrando que na véspera do início da guerra, a guerra começou em 28 de fevereiro, na véspera 27 de fevereiro, a cotação estava em 71 dólares o barril. Neste momento, passando de 113.
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Com muitas evidências, sabemos quem está cantando, né? Chitãozinho e Chororó, mas a música é outra. O Nelson Volter nos traz hoje a dupla, mas é para lembrar que um dos dois está fazendo aniversário. É o Chitãozinho, segunda voz. Chitãozinho, que é o José Lima Sobrinho. Ele está fazendo 72 anos, Chitãozinho, o irmão do Chororó. Chororó é a primeira voz, Chitãozinho é a segunda. E toda vez que eu ouço os dois aqui, eu lembro daquela piada que às vezes se fazia com a Maria Creuza. Lembra da cantora Maria Creuza que falava assim? A Maria Creuza, né? Esposa do Antônio Carlos e Jocafe. Não, ela é a esposa de um deles. Aí, o Sandy Júnior, filhos de Chitãozinho e Chororó. Não, eles são filhos do Chororó. Do Chitão eles são sobrinhos. Mas o Chitão tá fazendo então 72 anos. E essa música que a gente está ouvindo, Falta Você em Mim, uma gravação de 1991. Bom, para ilustrar o nosso momento janela, parabenizando aí o Chororó. Na foto que o Nelson mandou para mim aqui, tá sem chapéu, hein, Nelson? É, tem sem chapéu.

0: o presidente Lula deve viajar a Washington nesta semana para um encontro na Casa Branca com o presidente dos Estados Unidos, Donald Trump. A data não foi ainda oficializada, o que pode ocorrer nas próximas horas pela Casa Branca, mas o encontro deve ocorrer na quinta-feira. Essa informação foi divulgada pelo jornal O Globo e confirmada pelo Estadão. A visita vinha sendo adiada desde março, quando os governos não encontraram uma data para a pretendida reunião, articulada desde o fim do ano passado e combinada em janeiro, em telefonema entre Lula e Trump. Era para ser em março, mas aí o Trump resolveu fazer uma guerrinha. Então, não tinha clima para ele, para o presidente Lula ir para lá. Mas segundo o vice-presidente Geraldo Alckmin, que liderou negociações entre os países, como ministro do Desenvolvimento, Indústria, Comércio, Exterior e Serviços, esse encontro é muito importante.
1: Esse encontro é muito importante porque os Estados Unidos é o terceiro parceiro comercial do Brasil, o primeiro comprador é a China, segundo a União Europeia, terceiro é os Estados Unidos, mas é o primeiro investidor no Brasil, então muito importante. E compra produtos de valor agregado, manufatura, avião, automóvel, motores, máquinas. A questão tarifária, nós sempre defendemos que tivesse uma relação melhor, aquele tarifaço não tinha sentido, porque os Estados Unidos têm déficit na balança comercial com muitos países do mundo, mas não tem com o Brasil. E eu torço para que essa boa química que ocorreu entre o presidente Lula e o presidente Trump possa fortalecer ainda mais em benefício de dois grandes países, duas grandes democracias do Ocidente, que é o Brasil e os Estados Unidos.
0: É, só para lembrar que essa química citada por Geraldo Alckmin, Trump é que disse, né, que surgiu uma química entre ele e Lula no momento que eles se encontraram rapidamente ano passado, em setembro do ano passado, lá no Congresso, na Assembleia Geral da ONU. E aí marcaram outro encontro, mas aí acabou não acontecendo. Tiveram outro encontro depois, né? Mas foi fora dos Estados Unidos, se não me engano, numa reunião do G20, alguma coisa assim. Mas agora pode ocorrer esse encontro. Mas essa viagem ocorre dias antes de Trump viajar a Pequim para um encontro com o presidente chinês Xi Jinping. Os dois encontros foram afetados, entre outros, pelos desdobramentos da guerra com o Irã e a sua extensão no Oriente Médio. E nas últimas semanas, Lula também subiu o tom em críticas diversas a Trump, e os governos viveram uma crise diplomática que envolveu a expulsão de agentes policiais, aquele agente lá brasileiro que colaborou com a polícia americana na prisão do foragido Alexandre Ramagem, ex-deputado também condenado aqui por golpe, mas acabou tendo ali expulsão de um agente de cada lado do país, um lá e outro cá. Só que Lula interrompeu a onda de críticas e provocações para se solidarizar com Trump e a primeira-dama, Melania Trump, após o atentado em um jantar de gala com correspondentes no fim de abril. A viagem ocorre também enquanto os Estados Unidos estão prestes a anunciar o resultado de uma investigação comercial com base na seção 301 da Lei de Comércio Americana. E essa ofensiva, na visão de integrantes do governo Lula, pode reinstituir o tarifaço contra o país. O governo tenta evitar uma nova imposição de tarifas sobre exportações e chegou a enviar uma comitiva para negociar nas últimas semanas em Washington com o representante comercial de Trump. Os países, na verdade, negociam há meses parcerias em minerais críticos e cooperação em segurança e combate ao crime organizado, mas não haviam chegado a um acordo nesses temas por visões divergentes. Uma delas é a intenção do governo Trump de designar como terroristas as facções criminosas, como o Primeiro Comando da Capital e Comando Vermelho. O Departamento de Estado dos Estados Unidos não comentou o agendamento da visita. Na mesma data, o secretário de Estado, Marco Rubio, deve estar fora da capital americana porque tem uma viagem agendada e confirmada, já estava confirmada desde ontem, para a Itália e o Vaticano, entre os dias 6 e 8 de maio, como a gente tinha até noticiado ontem.
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0: A gente destaca Libertadores e Copa Sul-Americana. Hoje, times brasileiros em campo. Pela Libertadores, tem o Palmeiras enfrentando o Sporting Cristal lá no Peru, às 19h. A gente vai destacar já já o noticiário do Palmeiras. E pela Copa Sul-Americana, a gente vai ter o Santos enfrentando o Recoleta. Recoleta lá em Pedro Juan Caballero, no Paraguai. Então vai entrar em campo o Santos. Já já vou noticiar as encrencas do Santos e do Palmeiras também. Palmeiras menos encrencas, mas o Santos não. Mas hoje também tem Juventude. É o Juventude sem o E, tá? Juventude. Lá do Uruguai recebendo o Atlético Mineiro. Time brasileiro entrando em campo. Também outro brasileiro entrando em campo é o Grêmio. Pela Copa Sul-Americana para enfrentar o Deportivo Riestra. E hoje também, deixa eu ver se tem jogo de brasileiro aqui. O Botafogo, não é hoje, não. Então esses aí são os brasileiros que entram em campo hoje, né, pela Sul-Americana. O Grêmio, o Atlético Mineiro e o Santos. Vou começar aqui pelo noticiário do Santos, que chegou lá para o jogo no Paraguai, mas bem pertinho aqui da fronteira com o Brasil. O Santos encerrou ontem a preparação para o jogo contra o Recoleta no Paraguai, pela Sul-Americana. O jogo é hoje, 21h30 da noite, no estádio Monumental Rio Parapiti, em Pedro Juan Caballero, no Paraguai. E para esse jogo, o Santos não poderá contar com o lateral direito Mike. Ele está com uma virose e teve esse problema no último sábado. Mesmo assim, ficou no banco de reservas no clássico contra o Palmeiras pelo Brasileirão. E depois da partida, o técnico Cuca chegou a comentar a situação do Mike. Disse que ele estava sem condições de jogo, apesar de não detalhar o que havia ocorrido. Além dele, o Santos não vai contar também com o atacante Lautaro Dias, está com dores na coxa direita. E outros desfalques são o lateral esquerdo Vinícius Lira, está com uma lesão no joelho esquerdo. O volante Gustavo Henrique está aí também com uma lesão na coxa esquerda. E o meia Gabriel Menino está se recuperando de contusão, mas ainda com transição para o campo. Então o Santos, a possível escalação para hoje à noite: Gabriel Brazão, Igor Vinícius, Lucas Veríssimo, Luan Pérez e o Escobar. Aí tem uma dúvida entre o William Arão e João Schmidt, Christian Oliva, Gabriel Bontempo e o Rolazer. E no ataque, o Neymar e o Gabigol. Mas falando do Neymar, o episódio que a gente tratou ontem aqui, uma briga dele com o Robinho Júnior, e teve desdobramentos. Representantes do Robinho Júnior, atacante Robinho Júnior, enviaram ao Santos ontem uma notificação extrajudicial cobrando providências em relação ao caso com o Neymar no treino do último domingo. Um documento. O garoto de 18 anos faz 3 acusações contra o Neymar e cobra uma reunião com o Santos para tratar da rescisão contratual por ausência de condições mínimas de segurança no clube. Está escrito isso lá. Segundo o Robinho Júnior, Neymar, está escrito no documento, proferiu xingamentos de maneira ofensiva, aplicou uma rasteira e desferiu um tapa violento no rosto. E a defesa do Robinho está pedindo aqui 4 medidas para o Santos em 48 horas. Primeiro, uma sindicância para investigar o que aconteceu. Fornecimento de imagens do treino, manifestação do Santos pelas providências tomadas e agendamento de reunião para tratar de uma possível rescisão de contrato. Então tá aí. Gustavo Lopes estava lembrando quando o Neymar chegou ao Santos, de volta agora. Ele falou que o Robinho Júnior seria protegido. Ele é filho do Robinho, né? Que todo mundo sabe que tá preso, o pai dele, cumprindo uma pena lá por estupro. Mas falou que era uma espécie de protetor do Robinho Júnior. Então tá aí. Acusação de tapa, de rasteira e de xingamento. Bom, vamos seguir aqui com o Palmeiras, que hoje também entra em campo pela Libertadores. Encerrou ontem a preparação para o jogo contra o Sporting Cristal, Abel Ferreira. Hoje o Abel está no banco, a suspensão dele é só no Brasileirão. Então ele deve ter reforços para a partida, que será disputada hoje, 19h, lá em Lima, no Peru. O elenco chegou à capital peruana no domingo à noite, treinou no CT da seleção peruana, que é comandada pelo técnico que o Nelson adora, né, o Mano Menezes. A atividade aconteceu na parte da tarde, ficou marcada por um trabalho tático e depois uma movimentação técnica e um recreativo. Bom, esse então o Palmeiras que deve ir a campo deve ser com Carlos Miguel, Giai, Gustavo Gomes, Murilo e Arthur, ou Jefté, aí tem uma dúvida, Marlon Freitas, Andrés Pereira, John Arias e o Alan. Na frente, uma dúvida entre o Sosa e o Maurício, quem que vai acompanhar o Flaco Lopes. Esse jogo vale muito aí pro Palmeiras, que ele, vencendo, pode voltar à liderança do grupo F da Libertadores, liderança que hoje é do próprio time lá do Sporting Cristal. Mas também uma outra notícia do Palmeiras, que foi confirmada a votação, né, em votação, o novo nome do estádio vai ser Nubank Park, como o novo nome do estádio do Palmeiras. O resultado acabou sendo divulgado hoje. É um contrato aí para substituir o nome Allianz Parque, que vai ser retirado. Então, Nubank Park ficou com 47,5% dos votos, Nubank Arena 29,8% e Parque Nubank obteve 22,7% dos votos. Fala agora do Corinthians. O Corinthians chegou à Colômbia já, tem jogo amanhã pela Libertadores, e o elenco chegou à capital Bogotá no início da madrugada de ontem já, e pelo horário aqui do Brasil, para enfrentar o Santa Fé. O jogo é amanhã, 9:30 da noite, no El Campín, quarta rodada da Libertadores, em que o Corinthians está com 100% de aproveitamento, ganhou os três jogos. A delegação desembarcou em Bogotá, e ainda tendo o atacante Memphis Depay como principal desfalque, ele já iniciou a transição física depois de uma lesão muscular, mas continua sem condições de jogo. A recuperação dele aí perto da Copa do Mundo está sendo tratada com muita cautela pelo Corinthians. E além dele, o volante Charles, com lesão no calcanhar direito, o zagueiro João Pedro, Choca, também com dores no pubis, ficaram em São Paulo. Então o Corinthians tem desfalques para esse jogo de amanhã à noite, ainda sem uma escalação prévia confirmada. E para fechar, notícias do São Paulo, também com um desfalque que vai ser por mais tempo, vai ser o Lucas Moura, que fez cirurgia ontem, lá para depois de um rompimento no tendão de Aquiles. Mas o zagueiro Alan Franco e o lateral direito Lucas Ramon tiveram lesões aí detectadas em exames ontem. São novos desfalques para o técnico Roger Machado. Eles sentiram as lesões durante o empate por 2-2 contra o Bahia pelo Brasileirão. Então vão iniciar o tratamento. São Paulo ainda treina hoje e vai voltar a campo agora pela Copa Sul-Americana. O São Paulo, deixa eu ver contra quem que o São Paulo joga. Já eu trago aqui essa informação. Bom, a outra informação é que o Arboleda apareceu. Arboleda apareceu e teve reunião lá com a diretoria, foi multado e vai treinar em separado lá no Morumbi, no CT, na verdade, no CT do São Paulo. São Paulo enfrenta o Higgins. Esse jogo é amanhã, às 19h. Mas o Arboleda, então, se apresentou depois do sumiço, que ele tinha desaparecido, foi lá para o Equador sem dar satisfações ao São Paulo e acabou reaparecendo, teve uma reunião com a diretoria são paulina e foi multado, né? O zagueiro se apresentou ontem, exatamente um mês após desaparecer do clube, vai treinar em separado e foi repreendido veementemente, né, dizem as reportagens aqui dos portais, pela diretoria são paulina, que ainda vai resolver o que fazer com ele.
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0: Ainda do noticiário internacional, a Rússia e a Ucrânia declararam ontem um cessar-fogo, mas assim, né? Cessar-fogo para dias diferentes nessa semana. O Ministério da Defesa russo declarou uma pausa unilateral na Ucrânia para sexta-feira. Agora sexta-feira é dia 8 e sábado dia 9, em comemoração ao aniversário de 81 anos da derrota da Alemanha nazista na Segunda Guerra Mundial. Só que a Ucrânia diz que vai cumprir a sua própria trégua com a Rússia hoje e amanhã, dia 5 e dia 6 de maio. Foi o que disse o presidente ucraniano Volodymyr Zelensky. Então vou tentar fazer uma linha do tempo, vai. Então a Ucrânia não, diz que não ataca a Rússia nem hoje nem amanhã. Então tá. Aí dia 7, mas ela pode ser atacada pela Rússia. E aí dia 7 pode acontecer ataque dos dois lados. E aí dia 8 e dia 9 a Rússia diz que não ataca a Ucrânia, mas pode ser atacada. É isso. Bom, Moscou ameaçou retalhar contra Kiev caso a Ucrânia tente interromper as festividades do Dia da Vitória. Teve isso também. E em comunicado, o Ministério da Defesa russo afirmou esperar que a Ucrânia siga o exemplo em relação ao cessar-fogo para o feriado secular mais importante da Rússia. Semana passada, as autoridades decidiram suspender o tradicional desfile militar na Praça Vermelha, em Moscou, alegando preocupações com possíveis ataques ucranianos. A Ucrânia vem realizando mesmo ataques com drones em território russo para conter a invasão que já dura mais de 4 anos, quem começou foi a Rússia, em fevereiro de 2022. O Ministério da Defesa afirmou que se a Ucrânia tentar interromper as comemorações de sábado, a Rússia vai realizar um ataque maciço com mísseis contra o centro de Kiev. E alertou ainda o Ministério, a população civil e os funcionários de missões diplomáticas estrangeiras sobre a necessidade de deixar a cidade imediatamente. Já o Zelensky, da Ucrânia, declarou que pedir um cessar-fogo para que Moscou pudesse celebrar a data não era sério e que a Rússia temia que drones ucranianos sobrevoassem a Praça Vermelha. Durante anos, o Kremlin usou um desfile pomposo do Dia da Vitória para exibir o seu poderio militar e influência global, sendo também uma fonte de orgulho, né? Um orgulho patriótico. Mas o desfile na capital russa vai acontecer, dessa vez, sem tanques, mísseis e outros equipamentos militares pela primeira vez em quase 2 décadas. Alguns dos desfiles menores realizados em outras partes da Rússia também foram isolados por muros ou até mesmo cancelados por motivos de segurança. E Vladimir Putin, que governa a Rússia há mais de 25 anos, transformou o Dia da Vitória em um pilar fundamental desses mandatos todos dele. Tentou usá-lo para justificar a guerra na Ucrânia. E o desfile do ano passado, para comemorar os 80 anos do fim da guerra, atraiu a Moscou o maior número de líderes mundiais em uma década, incluindo convidados de alto nível, como o presidente chinês Xi Jinping, o presidente brasileiro Lula e o primeiro-ministro eslovaco Robert Fico. Enquanto isso, ataques russos mataram 9 pessoas em toda a Ucrânia nesta segunda-feira, segundo autoridades ucranianas. e um drone ucraniano caiu em um prédio residencial em Moscou. E no início da manhã, mísseis balísticos ontem, russos, disparados contra a cidade de Marefa, nos arredores de Kharkiv, que é a segunda cidade mais populosa da Ucrânia, esses mísseis mataram civis e feriram dezenas de pessoas. E jornalistas da agência France Presse lá em Marefa viram vários corpos estendidos na rua, ali com cobertores por cima, lençóis brancos e lojas, casas e veículos danificados. E outro ataque russo a uma outra cidade, Vilniansk, matou um casal, feriu o filho deles, além de outras três pessoas. E na Rússia, um drone ucraniano matou um civil na região fronteiriça de Belgorod. E um drone ucraniano também atingiu um prédio de vários andares em um bairro nobre de Moscou durante a noite. Essa informação foi dada pelo prefeito de Moscou, Sergei Sobyanin. E a Rússia perdeu mais território do que ganhou na Ucrânia em abril, pela primeira vez desde a contraofensiva da Ucrânia, que foi lá em meados de 2023. Isso de acordo com uma análise da agência France Presse, baseada em dados do Instituto para o Estudo da Guerra. Moscou perdeu o controle de aproximadamente 120 quilômetros quadrados entre março e abril. E, embora os combates na linha de frente tenham chegado a um impasse próximo, ataques intensos e mortais, principalmente com drones, continuaram sem cessar nos últimos meses. É uma guerra sem fim. A gente vai destacar uma tragédia que aconteceu em Belo Horizonte. O empresário Leonardo Berganholi, de 50 anos, morreu nesta segunda-feira após não resistir aos ferimentos da queda do avião monomotor que bateu em um prédio residencial em Belo Horizonte. A informação foi confirmada pela Fundação Hospitalar do Estado de Minas Gerais, a FEMIG, e o filho de Leonardo, Arthur Schaper Berganholi, de 25 anos, também estava a bordo, mas foi socorrido e levado em estado grave ao Hospital João 23, junto com Emerson Clayton Almeida Souto, de 53 anos, que também estava no avião. O piloto Wellington Oliveira, de 34 anos, e Fernando Moreira Souto, filho do prefeito da cidade de Jequitinhonha, de 36 anos, também morreram no local. Então eram 5 pessoas, 2 internadas e 3 morreram. O avião havia saído de Teófilo Otoni, no Vale do Mucuri, com 6 pessoas a bordo, e ao pousar no aeroporto da Pampulha, em Belo Horizonte, 2 pessoas desembarcaram e uma, que foi o Emerson, embarcou. E em seguida, a aeronave voltou a decolar com 5 pessoas com destino aqui a São Paulo. E o grupo era sócio da empresa WhiteTag, que atua no setor de tecnologia e cartões. A aeronave caiu no estacionamento do prédio. O piloto reportou a torre de controle do aeroporto da Pampulha, que estava com dificuldades na decolagem. E de acordo com o registro da Agência Nacional de Aviação Civil, a ANAC, o avião é um modelo MB-721C, fabricado em 1979. A aeronave tem capacidade para até 5 passageiros, além do piloto, e tem peso máximo de decolagem de 1.633 quilos. E a aeronave não tinha operação autorizada para táxi aéreo, de acordo com a Agência Nacional de Aviação Civil, ou seja, não poderia ser usada para transporte comercial de passageiros ou cargas mediante pagamento, como fazem empresas de táxi aéreo. O modelo é conhecido como Sertanejo, né? O nome popular dele, Sertanejo. E ainda nessa tragédia, a tripulação do Globocop, né, com o helicóptero da TV Globo, foi informada do acidente aéreo que flagrou em Belo Horizonte por meio da comunicação entre um piloto e a torre de controle do aeroporto da Pampulha. Quando eu sobrevoava São Paulo também para dar informação de trânsito, muitas vezes a gente sabia dessa forma, né? Porque o piloto que estava com a gente se comunicava com os outros pilotos e ficava sabendo dos acontecimentos. Bom, mas minutos antes da queda, o piloto de um avião de pequeno porte relatou pelo rádio dificuldades para ganhar altitude logo após a decolagem, no início da tarde desta segunda-feira. E segundo informações que foram ouvidas pela equipe aérea da TV Globo, o piloto do monomotor comunicou à torre que não conseguia manter a altitude. A torre ofereceu prioridade para o retorno ao aeroporto da Pampulha, que era ali perto, mas foi informada que a aeronave não conseguia subir. Bom, é claro que foi uma tragédia, mas você vendo as imagens, você imagina que poderia ter sido ainda mais grave, que moradores ali estavam, né, no prédio, hora do almoço, e acabou pegando uma parte das escadas do prédio também. Inclusive, alguns moradores ficaram presos em suas casas, mas em segurança, segundo os bombeiros, porque as portas, né, estavam emperradas, não dava para sair. Mas, infelizmente, 3 pessoas morreram e há 2 feridas. Voltando ao noticiário nacional, ainda muita análise, muita movimentação no governo para tentar entender a derrota que houve semana passada no Senado com a rejeição do nome de Jorge Messias para ser ministro do Supremo Tribunal Federal. E sobre esse assunto, na voz da Andréia Machado, a opinião do Estadão.
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6: Muitas teorias surgiram nos últimos dias para explicar a rejeição pelo Senado da indicação do advogado-geral da União, Jorge Messias, ao Supremo Tribunal Federal. Uma das que mais amealharam consenso, a julgar pelo que saiu nos jornais, diz que a história debacle resultou de uma articulação entre interessados em enterrar o escândalo do Banco Master, incluindo supostamente o ministro do STF, Alexandre de Moraes, o presidente do Senado, Davi Alcolumbre, e próceres do Centrão. Como se sabe, uma teoria da conspiração, para prosperar, precisa ter um fundo de verdade, o que acontece neste caso. Os personagens citados estão de fato enrolados no escândalo do Master, e de certo não ficariam tristes se o time de ministros do STF dispostos a ir fundo nesse caso perdesse o esperado reforço de Messias. Tudo isso parece plausível, apesar de confuso, mas ignora a responsabilidade direta do presidente Luiz Inácio Lula da Silva pela rejeição de Messias, pois é de Lula a culpa integral pela paupérrima capacidade de articulação política do governo que, ao fim e ao cabo, deixou Messias na chuva, colocando-o na história como o primeiro indicado ao STF a ser rejeitado pelo Senado desde o século XIX. O ambiente adverso no Congresso não é desculpa, pois quase sempre foi assim. Logo, isso não basta para explicar a derrota. O próprio líder do governo no Congresso, senador Randolfe Rodrigues, afirmou em entrevista ao Globo que Lula tinha plena ciência da fragilidade da base e, ainda assim, decidiu manter a indicação de Messias até o fim. Ou seja, o governo sabia que não tinha votos, apenas convicções. O episódio é apenas o mais visível de uma cadeia de falhas. Antes dele, o Planalto já havia sido derrotado numa indicação para a Defensoria Pública da União. Na pauta penal, assistiu à aprovação do fim da chamada saidinha de presos, mesmo com orientação contrária, em um episódio que expôs a limitação da coordenação política sob a condução do líder do Senado, Jacques Wagner. No mesmo período, o governo não conseguiu conter a aprovação do projeto que reduz as penas dos condenados por tentativa de golpe, e logo depois viu seu veto ser derrubado por ampla maioria. Meses antes, na instalação da CPMI do INSS, foi surpreendido por uma articulação de última hora da oposição, que garantiu o controle da comissão, apesar do apoio explícito do Planalto a nomes alternativos. O padrão se repete também na Câmara, onde a base se mostra frequentemente desorganizada e incapaz de sustentar posições em votações críticas. O que emerge, assim, não é uma sucessão fortuita de reveses, mas um governo solidamente perdido. É fato que a indicação de ministros do STF é prerrogativa constitucional do presidente da República, mas consta da mesma Constituição que a atribuição de aceitar o indicado cabe ao Senado. Logo, Lula sabia muito bem, por já ter apontado 10 ministros ao STF, que não poderia ter feito a designação de Messias sem antes testar as águas no Senado. Mas Lula talvez tenha acreditado piamente que uma escolha sua, por pior que fosse, jamais seria recusada, sobretudo porque o petista se considera uma divindade política, incapaz de errar. Mas Lula errou, e como? Primeiro, escolheu o pior candidato possível ao Supremo, um sabujo cuja única qualidade de destaque era sua extrema subserviência ao PT e ao presidente. Se Lula tivesse optado por um jurista reconhecido, sem filiação política, muito provavelmente a indicação não seria rejeitada, mesmo com toda a inabilidade do petista na articulação com o Senado. Tendo optado por Messias, e sendo Messias quem é, contudo, era imprescindível que Lula combinasse com Davi Alcolumbre o encaminhamento da nomeação. Mas o petista não o fez, sabe-se lá por quais razões. O resultado foi o que vimos, escancarando a incompetência do governo petista na relação com o Congresso e, sobretudo, a soberba de Lula. Esta é a opinião do Estadão.
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0: Oi, bom dia! São 7 horas e 39 minutos, manhã do dia 5 de maio de 2026. Já está no ar o Manhã de Notícias. A partir de agora, as notícias de Manaus, do Amazonas, do Brasil e do mundo. Tudo o que acontecer em qualquer lugar do planeta nesta manhã, você vai ver e ouvir aqui em primeira mão. Vamos aos destaques do programa de hoje. Eu começo com Charles Fernandes.
1: Órgão Municipal de Assistência Social alerta sobre a atualização do CadÚnico único, que dá direito ao benefício do Bolsa Família, que somente este ano no Amazonas teve o bloqueio de 47 mil benefícios.
0: Agora o destaque da Sara Alencar.
2: De cidadania. Centro da capital sedia mutirão de serviços para pessoas em situação de rua.
0: Agora o destaque de Marcos Pontes.
3: Saúde mental vira obrigação legal para empresas com nova norma do Ministério do Trabalho neste mês de maio.
0: O destaque da Andréa Vieira.
4: Lei federal define diretrizes para o exercício profissional da dança em todo o país.
0: E agora lá do portal Fatos Marcantes, o destaque do Fábio Melo.
5: Você acompanha como foi a eleição indireta do novo governador tampão do Amazonas e também a posse de Roberto Cidade e Serafim Correia.
0: Sou eu, minha gente, aqui estou para comandar o Manhã de Notícias nesta manhã de terça-feira que amanhece com o tempo nublado, dia 5 de maio de 2026. Nós estamos, neste momento, contactados com os maiores municípios do Amazonas. A Rede Tiradentes, através de suas emissoras próprias, chegando ao município de Parintins. Alô, Parintins, bom dia. Itacoatiara, muito obrigado pela sua audiência. Lá no Alto Solimões, ali a nossa Rádio Tiradentes de Tabatinga, que alcança Talé do Norte e Benjamim Constant. Descendo o Rio Solimões, a cidade de Quari, a Rádio Tiradentes de Quari, também todas as manhãs acompanhando aqui o Manhã de Notícias. Mais um pouco abaixo, a nossa caçulinha, a mais nova emissora da Rede Tiradentes, em Manacapuru. Bom dia, Manacapuru. Itacoatiara, alô Itacoatiara. Parintins também acompanhando o Manhã de Notícias. O Maitá, alô Maitá. Em Vira e Eirunepé. Muito obrigado a todos vocês que acompanham o Manhã de Notícias. E lá em Altazes, através da rádio Altazes FM. São 7 horas 42 minutos. Vamos começar o programa chamando o Marcos Pontes, que já está na linha trazendo as suas primeiras informações de hoje. Fala, Marcos.
3: Fala, Ronaldo. Bom dia para você, para os nossos telespectadores. Quem nos acompanha pelas emissoras de rádio, pela internet, nós estamos aqui na Avenida Djalma Batista. Estava sem chuva, mas começa a chover de novo aqui nesta região da cidade de Manaus. Aliás, previsão de chuva para hoje é alta, 95% de chance de chuva para esta terça-feira. Na madrugada já choveu e agora volta, começa a chover aqui onde nós estamos, na Avenida Djalma Batista, na região centro-sul da cidade. A máxima para hoje, 29, mínima 25 graus. O trânsito é tranquilo. De acordo com o Instituto Municipal de Mobilidade Urbana, nenhum problema no trânsito da cidade de Manaus. Ainda relacionado ao trânsito, o assunto é o IPVA. A Secretaria de Estado da Fazenda informa que o prazo para o pagamento do imposto 2026 para os proprietários de veículos com placa final 5 já iniciou. Esse grupo tem até o dia 29 de maio agora para pagar a cota única com 10% de desconto ou optar pelo parcelamento do imposto. As demais placas também devem ter atenção aos prazos finais de pagamento. Em relação aos veículos com placa final 5, o pagamento da cota única com 10% de desconto vai até o último dia útil de maio, mesma data em que deve ser paga a primeira parcela, caso o contribuinte opte pelo pagamento de forma parcelada. Ronaldo, atenção aos eleitores do Amazonas, até amanhã o prazo para quem quer votar nas eleições para governo do estado, deputado federal, senadores, deputados estaduais em 2026. Prazo termina amanhã para quem precisa fazer a regularização do título, emitir a primeira via, transferir o domicílio ou atualizar os dados cadastrais. Após essa data, o Tribunal Regional Eleitoral do Amazonas suspenderá os serviços de processamento dos dados, o que impossibilita qualquer alteração no cadastro eleitoral até o fim do pleito. Em Manaus, a estrutura de atendimento foi reforçada, mas exige atenção ao protocolo. O serviço presencial é realizado apenas mediante agendamento prévio pelo site do TRE. Inclusive, eu ontem fiz o passo a passo, existiam vagas para agendamento ontem, depois de alguns dias sem vagas. As vagas são liberadas diariamente em dois horários, 9 da manhã e ao meio-dia. Os postos estão localizados no Fórum Eleitoral, no Centro de Convenções Vasco Vasques, no Parque Cidade Leste e no Suma Uma Parque Shopping. No interior do estado, a dinâmica é diferente. Os cartórios eleitorais funcionam por ordem de chegada, com horário ampliado de 8 da manhã às 18 horas. Então, atenção, você que quer votar pela primeira vez, os jovens, quer regularizar seu título, mudar de domicílio eleitoral, é até amanhã. Ainda dá tempo de você agendar para amanhã, quarta-feira, ou até hoje, terça, quem sabe conseguir uma vaga e regularizar seu título. É isso, Ronaldo. Começa a chover mais forte aqui na Djalma Batista, na zona centro-sul da cidade de Manaus.
0: Agora, 7 horas e 45 minutos, vou chamar o Charles Fernandes, que está chegando aí com as suas primeiras informações de hoje. Tudo bem, Charles? Bom dia.
1: Olá, Ronaldo Tiradentes. Bom dia para você. Muito bom dia a todos que nos acompanham nesta manhã. De acordo com o último boletim policial repassado, foram 4 homicídios confirmados no interior do estado em 4 cidades distintas: Tefé, Guajará, Eirunepé e Maraã. Vamos destacar o homicídio que ocorreu no município de Maraã, que teve como vítima Zenilson Batalha Ferreira. A polícia informou que 4 homens estão envolvidos neste assassinato. Eles já foram detidos, inclusive, e as circunstâncias do crime, bem como a motivação, estão sendo investigados pelas autoridades policiais do município de Maraã. Também informar que na noite desta segunda-feira, um homem ainda não identificado foi encontrado morto em uma área de mata localizada no quilômetro 2 da BR-174, zona rural de Manaus. Polícia informou que a vítima morreu com um tiro na cabeça. Ao lado do corpo foi encontrada uma arma de fabricação caseira. A polícia também investiga as circunstâncias deste homicídio, ou melhor, desse homicídio não, né? Está sendo investigado ainda se esse homem tirou a própria vida ou se de fato ele foi morto por outra pessoa, o caso sendo acompanhado, portanto, pelas autoridades. Para finalizar nossa primeira participação, Ronaldo, destacar uma situação curiosa que aconteceu dentro de uma lavanderia na zona sul da cidade de Manaus. Quem nos acompanha pela TV, pela internet, tá vendo aí as imagens das câmeras de segurança de uma lavanderia, essas lavanderias de autoatendimento. Um cidadão está sentado aguardando a lavagem da roupa quando chega um outro homem. Esse homem, ele aparentemente chega como se fosse um cliente, acaba sentando também, como se estivesse ali aguardando para utilizar o serviço da lavanderia. Ele fica todo desconfiado e o homem, o cliente que está ali do lado, também fica extremamente desconfiado, achando que vai ter o celular roubado. Ele fica ali olhando, ali de canto de olho, enquanto que o suspeito está ali também olhando fixamente para as câmeras da lavanderia, né? Só que em um dado momento, esse homem se levanta e acaba levando os produtos de limpeza que estão expostos lá nessa loja de autoatendimento. Ele acaba furtando todos os recipientes que estão expostos de sabão em pó e vai embora. Esse caso curioso, esse furto inusitado aconteceu na zona sul da cidade, no bairro Japiim. E a polícia aí procurando esse rapaz. É um caso de menor potencial, né, de perigo, aparentemente seria um morador de rua, mas de qualquer maneira chama a atenção pelo fato inusitado. Vamos mostrando aqui onde nós estamos. Estamos sobre o complexo viário Miguel Arraes. Por aqui, o trânsito fluindo com retenção.
0: Bom, nós perdemos o contato aí com o Charles Fernandes, mas o detalhe da imagem que ele mostra agora há pouco, o sujeito que entra numa lavanderia, nessa que você vai lá e leva a sua trouxa de roupa, você mesmo comanda ali a máquina, paga e vai embora levando a sua roupa lavada. O cara chega na cara dura, abre uma mochila, tranquilão, cara limpa, apenas um bonezinho, e vai colocando dentro da mochila dele todos aqueles depósitos de sabão líquido, vai colocando e vai embora. É isso aí. É o assalto na cara dura. Isso aí não ameaçou ninguém, não apontou arma para ninguém, foi embora. Roubou só com a cara e a coragem. É isso aí. Vamos agora dar um pulo lá no Newton. Newton Corrêa. Alô, Newton, tudo bem, querido? Bom dia.
6: Alô, Ronaldo, tudo bem? Bom dia para você, bom dia a todos que acompanham o Manhã de Notícias.
0: Redesenhando um novo mapa político do estado do Amazonas, mostrando agora um novo cenário político, tomou posse ontem, foi eleito pela manhã e tomou posse à tarde, Roberto Cidade como governador do Amazonas para um período de 8 meses. E ele traz consigo um vice experiente, Serafim Correia. Você esteve lá, acompanhou desde cedo. O que me chamou a atenção, Newton, foi a unanimidade dos votos. Até um adversário político votou nele, que é o Daniel Almeida, o irmão do prefeito de Manaus, Davi Almeida, votou no Cidade. Me conta isso aí.
6: É, exatamente. A votação foi relâmpago. Acho que não deu 2 minutos, se deu um pouco mais. 3 não deu. A sessão toda, 10 minutos cravados. Então foi um negócio assim muito combinado, muito, muito certo. Ninguém tinha dúvida de seus votos. Não houve a discussão. Quem era candidato não fez discurso ali para pedir voto do colégio eleitoral, que estava fechado com Roberto Cidade. Então, quem lançou a candidatura pensando em usar aquele espaço para discurso político, não conseguiu utilizar. Esse foi o detalhe, essa foi a estratégia. Deixaram todo mundo, inclusive Cidade, sem poder fazer discurso. E na coleta dos dados, dos votos, o Daniel Almeida, irmão do Davi Almeida, ex-prefeito de Manaus, ele votou em Roberto Cidade, dando assim a unanimidade que o Cidade não obteve na segunda reeleição dele de deputado estadual a presidente da Assembleia Legislativa do Estado. Naquela ocasião, o Daniel não participou da votação e a unanimidade foi feita apenas com os 23 presentes. Desta vez, o Daniel estava e votou nessa votação que elegeu Roberto Cidade a governador tampão. Agora, a tarde, o fim da tarde, início da noite, é que veio, para mim, o grande sinal de que a gestão Roberto Cidade tem uma expectativa

0: passar mais do que 8 meses lá. Você viu, fez essa leitura?
1: É, eu acho que sim, Ronaldo. É, basta ver no discurso. É, ele promete transformar a saúde em prioridade de seu governo, promete solução de segurança pública, de educação, tratamento para acolhimento de pessoas com autismo, que ele já faz na política, que ele já fez como presidente da Assembleia Legislativa do Estado. Então, Roberto falou de compromisso que ele não consegue realizar plenamente em 8 meses de gestão, precisará de mais tempo. Então, quando ele encerra o discurso dele usando um bordão que já foi fartamente usado na política do Amazonas, ele dá uma demonstração de que tem, sim, interesse eleitoral em

município, uma ligação que estava trincada, porque a relação do ex-prefeito Davi Almeida com o ex-governador Wilson Lima era uma relação tensa. Ainda que eles mantivessem um diálogo institucional, vamos dizer assim, uma relação institucional, o contato físico deles era evitado, evitado desde da eleição de 2022, tanto que em 2024 o Wilson não apoia a reeleição de Davi Almeida para apoiar a candidatura a prefeito de Manaus de Roberto Cidade. Então, o Renato esteve lá.

0: defensor público, enfim, estava o staff do Estado, do poder do Estado, chefes de órgãos e chefes de poderes do Estado do Amazonas compareceram prestigiando Roberto Cidade.
1: Agora, eu tenho informações de fonte segura que haverá mudança na estrutura de primeiro escalão do Estado. Na Cefaz, o Alex Delgiglio pediu para sair, já havia anunciado a semana passada que conversou com o governador, até então interino, dizendo que não tinha mais interesse em continuar no cargo. Vai mudar a saúde, vai mudar a educação, vai mudar a segurança pública, comunicação social, tudo isso.

que um pouco antes da votação, nos bastidores, no plenário da Assembleia Legislativa do Estado, tinha uma movimentação de corpo a corpo do deputado Adjuto Afonso, que assumiu a presidência da casa com a interinidade do governo Cidade. E aí, ele, mantendo os contatos, eu cheguei com os deputados com os quais ele estava conversando, e a informação que eles me deram é que o contato do adjunto era de pedir apoio para permanecer na presidência da Assembleia Legislativa do Estado. Ou seja, ele está interino, mas quer confirmar o cargo com uma eleição dos colegas. Ele próprio, depois eu conversei com o adjunto, ele disse que sim, acha legítimo, ele já está respondendo pelo cargo e acho que pode ficar, inclusive, dependendo dos colegas, interino até o final. Não há exigência, segundo

0: semana é falar com o Trump. Ele vai visitar a Casa Branca em Washington.
1: Esfriou, né, Ronaldo?
0: Esfriou.
1: Você lembra que semana passada tinha uma agitação muito grande. Sinésio anunciou para os dias 11 e 12 a vinda do Lula. Eu até falei, olha, não está definida. Palácio ainda não bateu o martelo. Mas os aliados do Lula aqui estavam muito eufóricos. Acontece que semana passada houve reveses do Lula no Congresso Nacional, a dosimetria, a rejeição do Jorge Messias, a ministro do Supremo Tribunal Federal, uma repercussão muito grande das duas derrotas, que a política ainda não assimilou direito. Hoje, inclusive, estava

0: idade, o retorno dela, que para mim estava muito familiarizado já com o parlamento estadual. Mas ela realmente acabou assumindo antes do tempo e ontem já estava para ficar até o final do mandato.
1: E tem até a decisão judicial, viu, para mandar dar posse para ela. Professora Jaqueline, ela é de que partido?
0: Ela é do União.
1: Ok. Ô, Newton, você está lançando um livro, é?
0: Hoje a gente vai lançar um livro que é o livro, é uma obra que marca os 10 anos de atividades do BNC Amazonas. Ao longo desses 10 anos de BNC,

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0: o Lula terá muita dificuldade em vencer o meu querido colega de trabalho. Principalmente porque eu vou votar no Josinaldo só para bater no peito e dizer eu tenho um amigo presidente. Não sei se o Josinaldo vai me receber lá no Palácio do Planalto em Brasília. Vai me receber? Ok. Então, desse votinho, pode contar, Josinaldo. Está garantido, se candidato a presidente, que eu vou torcer por você.
1: Não vai, não.
0: Brancos e nulos são 6% dessa pesquisa. Não sabe ou não responderam, 5%. A pesquisa Real Time Big Data ouviu 2 mil pessoas entre os dias 2 e 4 de maio em todo o território nacional. Está registrada sob o número BR03627/2026. Eu nunca mais vi uma pesquisa registrada no Amazonas. Está na hora da

0: mundo até amanhã.
1: Obrigado, Fábio. O Rio Negro subiu 4 centímetros de ontem para hoje, ultrapassando a casa dos 27 metros. Pode chegar a um pouco mais de 28. Nós estamos em início de maio, vai subir até junho por ali, dia 12 de junho por ali. Pode chegar a 28, mas não vai ser aquela grande enchente. Vai passar pouca coisa além de 28. 27 e 1. Vamos ver agora lá no Solimões. Solimões continua subindo, subindo um pouquinho, mas está subindo. Subiu de ontem para hoje 2 centímetros. Importante olhar no gráfico, na tela, quem está vendo na televisão, o rio que reflete, que impacta diretamente no rio Solimões, que é o rio Maranhão, lá no Peru. Vejam só no gráfico a ascendência, aquela curva ascendente, bem apontada, quase que para cima, mostrando que o rio Maranhão está subindo, subindo no Maranhão, lá no rio Maranhão, sobe em Tabatinga, continua subindo aqui em Manaus. É muita água ainda

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3: Agora são 8 horas e 24 minutos. Para quem está monitorando o sobe e desce do dólar, o dólar desceu mais um pouquinho no dia de hoje, atingindo um patamar que não chegava há mais de 2 anos. 4,94. Rosinaldo, está muito perto também de você visitar a Disney. Anota aí que o dólar vai chegar um por um brevemente. 4,94 na manhã de hoje. São 8h25, a assistência social reforça alerta sobre a atualização do cadastro único para obtenção do

0: está em vigor. Depois de décadas de tramitação, o novo estatuto estabelece diretrizes claras para a categoria. O texto reconhece a dança não apenas como expressão artística, mas como uma atividade econômica essencial. Agora, para atuar, o profissional precisa ter formação específica, seja por meio do ensino superior, curso técnico ou atestado de capacitação profissional. Formada pela Universidade do Estado do Amazonas, a profissional da dança, Ana Nascimento, ressalta que, na prática, isso significa mais segurança para quem trabalha nessa área de atuação.
1: E aqui cabe lembrar, né, que existem muitas configurações sociais nessa profissão. Cada dança tem um universo de possibilidades laborais. Esse marco ajuda a combater uma visão de que a dança é só um hobby ou atividade complementar. Não que ela não possa ser isso para muitas pessoas, mas para os profissionais, a dança é um compromisso muito sério. Nós investimos nossa vida para nos aprimorar e merecemos trabalhar de forma digna. Então, para resumir, essa lei fortalece a nossa identidade, né, como profissionais, com direitos, responsabilidades, um campo de atuação mais definido.
0: No campo trabalhista, a mudança é significativa. Contratos deverão ser mais rigorosos, especificando jornada, local de atuação e adicionais de deslocamento. Um dos pontos mais celebrados é a proteção aos direitos autorais. Pela nova lei, fica proibida a cessão definitiva desses direitos. E isso significa que o profissional terá direito à remuneração toda vez que sua obra for reapresentada, garantindo uma proteção maior à renda do artista ao longo do tempo.
1: E eu vejo essa lei como uma conquista histórica, mas também como um ponto de partida, não como um ponto de

0: extra dinheiro público, dinheiro que sai do bolso do contribuinte. Isso significa que o cidadão não é plateia, é fiscal, tem direito e obrigação de cobrar projeto, proposta, desenvolvimento, porque política não pode ser só articulação de bastidor. O sábio profeta Samuel já alertava sobre o poder dos reis. Impostos, privilégios, concentração de força. Está no script de muito governante atual. E tudo está escrito há milhares de anos. O jogo político, entretanto, mesmo quando parece resolvido, jamais pode esquecer da força capaz de mudar qualquer roteiro. O povo. Bora ver quem vai combinar melhor com o povo. Bom dia, Ronaldo. Bom dia a todos.
1: Bom dia, Marcos. São 8 horas e 36 minutos. Vou ao intervalo, voltamos já já.
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0: iniciar, de fato, a renegociação de dívidas. As instituições também ajustavam seus sistemas para viabilizar a implementação. O programa foi lançado oficialmente pelo governo federal na manhã de segunda-feira, com o objetivo de reduzir o endividamento das famílias e reorganizar o acesso ao crédito no país. A medida provisória que estabelece as regras foi publicada no fim do dia e, com isso, já passou a valer. A expectativa é que haverá negociações, débitos serão renegociados num montante de até 58 bilhões de reais, incluindo dívidas antigas e recentes. Já na terceira edição, o mutirão Pop Rua oferece hoje no centro de Manaus atendimentos em várias áreas para pessoas em situação de vulnerabilidade social.
1: A ação realizada pelo Conselho Nacional de Justiça oferece serviços jurídicos de saúde e cidadania por meio da participação de diversos órgãos para pessoas em situação de vulnerabilidade social, como as que vivem nas ruas. De acordo com Elane Moreira, diretora do Departamento de Proteção Social Especial, o objetivo é promover a inclusão por meio da desburocratização dos atendimentos.
2: Inicialmente, ações de cidadania, como emissão de documentação, carteira nacional de identidade, carteira de trabalho, regularização junto ao TRE, junto à justiça mesmo, né, que a gente precisa que as pessoas venham sem medo para que regularizem sua situação junto à justiça do estado do Amazonas.
1: Na capital do Amazonas, a terceira edição do mutirão será realizada nesta terça-feira, na região do centro da cidade, de forma gratuita e, segundo a Elane Moreira, sem a necessidade de agendamentos.
2: Não tem um documento, não tem problema. Você vem, as nossas assistentes sociais, a equipe psicossocial vai te escutar, vai verificar qual é a tua necessidade e encaminhar para o serviço correto, o serviço adequado. Empregabilidade, enfim, venha, só venha e venha descobrir que há uma nova oportunidade, há um novo caminho para se percorrer.
1: O Centro Pop está localizado na Avenida Joaquim Nabuco, número 144, no centro. Os atendimentos serão de 8 da manhã até às 4 horas da tarde.
0: Agora são 8 horas e 45 minutos. Os agentes de saúde do Amazonas vão ajudar a definir critérios para o pagamento de indenizações da categoria.
3: A medida beneficia 1.859 profissionais. O pagamento previsto para este mês de abril está condicionado a metas de desempenho individual e coletivo, além de indicadores de atenção básica. Para isso, a Secretaria Municipal de Saúde reuniu-se com representantes dos agentes comunitários de saúde e vereadores. O objetivo foi detalhar os critérios técnicos da indenização, de valorização profissional e reconhecimento, estabelecida pela Lei 3.626 de 2026, como destaca o secretário municipal de saúde, Najib Salem.
4: A gente teve essa reunião e demos alguns encaminhamentos ao final da reunião, né? Orientamos a quem se sentiu prejudicado da entrada no requerimento dentro da Secretaria Municipal de Saúde, e a gente vai avaliar caso a caso e com certeza aprimorar, né, junto à Câmara Municipal, para que no futuro a gente não tenha mais nenhum motivo para que essa lei que veio para valorizar eles, para ajudar eles, prejudique ninguém.
3: O subsecretário de Gestão da Saúde, Djalma Coelho, destacou que para auxiliar no uso das ferramentas digitais e sistemas oficiais, a Censa já realizou oficinas com os servidores e planeja novas capacitações.
5: As CSs que entraram agora no concurso público, eles têm uma maior facilidade em trabalhar e operar esses sistemas do que aqueles ACSs que hoje se encontram com 58 anos, já tem uma idade maior.
3: O presidente do Sindicato dos Agentes Comunitários de Saúde do Amazonas, Carlos Alexandre Pereira, avaliou a reunião como muito boa para o diálogo com a prefeitura.
6: O sindicato recebeu as demandas de várias áreas da categoria da cidade, de valores diferentes de um do outro, de membros da mesma equipe. Imediatamente entramos em contato com a nossa secretaria, pedimos essa reunião de que pudesse esclarecer de que modo foram tomados. Eu estou aqui nessa reunião, acredito que vai ser proveitoso para esclarecer muitas coisas,

0: Os agentes comunitários de saúde atuam diretamente em visitas domiciliares e na prevenção de doenças junto aos usuários do SUS em Manaus.
1: O Charles Fernandes está trazendo informação ao vivo. Fala, Charles.
2: Pois não, Ronaldo Tiradentes. Ronaldo, o calendário esportivo escolar de Manaus está abrindo vagas, né, inscrições para a 27ª edição das Municipíadas, que é um evento que reúne estudantes que são aí revelados, alguns deles até, para se tornarem grandes atletas do futuro. A competição ocorre entre os dias 27 de maio e 24 de junho. Os professores de educação física têm até o dia 20 de maio para inscrever os seus alunos atletas por meio do formulário digital do endereço Municipíadas AS 2026. As Municipíadas busca ir além da disputa por medalhas, utilizando o esporte como ferramenta de socialização e aprendizado. Este ano, o evento contará com 14 modalidades distintas: coletivas, basquete, handebol, futebol de campo, futsal, vôlei de praia e vôlei de quadra, individuais e lutas, atletismo, badminton, ginástica, natação, jiu-jitsu, judô, tênis de mesa e xadrez. Então são diversas modalidades para a descoberta de novos talentos esportivos do Amazonas. Outra informação também, Ronaldo, logo na abertura do programa, nós noticiamos sobre a morte de um homem encontrado ontem à noite ali na BR-174, no quilômetro 2, naquela região próxima onde é realizada a feira de exposição agropecuária. Pois bem, nós temos aqui o nome dessa vítima, já confirmada pelas autoridades policiais, Cláudio Bezerra Barbosa, o homem encontrado morto durante a noite desta segunda-feira na BR-174. Ronaldo.
1: Fazer um intervalo e daqui a pouco vou trazer informação sobre a nova lei que entra em vigor hoje, que pune esses crimes aí de assalto de telefone celular, crime virtual. As penas estão mais duras a partir de hoje. Daqui a pouco vamos falar sobre isso. Até já.
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9: Aqui tem...

0: às 6 horas da tarde, horário de Manaus, contra o Sporting Cristal, que é do Peru. Jogo fora, então, às 6 horas da tarde. Pela Sul-Americana, nós temos mais jogos envolvendo brasileiros. Por exemplo, 6 da tarde, o Juventud de Las Piedras, do Uruguai, recebe o Atlético Mineiro. 6 da tarde. Também às 6, nós vamos ter o Grêmio enfrentando fora de casa o Deportivo Riestra, da Argentina. E às 8:30 da noite, horário de Manaus, vamos ter o Recoleta do Paraguai recebendo o Santos de São Paulo. O Santos que vive uma crise criada pelo Neymar, não é? Em treino no domingo de manhã, o Robinho Júnior, filho do Robinho que está preso, não é? Lá em São Paulo, deu uma caneta no Neymar. Neymar não gostou. Depois disso houve uma discussão. Aí o Neymar deu uma rasteira no Robinho Júnior e um tapa, um pescoção, como se diz na linguagem mais popular. O Robinho não gostou e inclusive pediu uma reunião com a diretoria do Santos para até pedir a rescisão contratual. Então mais uma confusão que o Neymar se envolve dias antes da última convocação para a Copa do Mundo de 2026. Ronaldo Tiradentes.
1: É no meio de tanto perna de pau que nós temos na seleção, nós estamos aí há um mês da eleição da Copa do Mundo, esse dia 11, né? Começa dia 11 de junho. Hoje é o dia 5. Faltam 36 dias para começar a Copa do Mundo, ninguém ouve falar nada, ninguém. Você não vê ninguém andando de camisa amarela de seleção brasileira, a não ser bolsonarista, que anda com a camisa da seleção. Mas não tem ninguém falando, não tem aquelas ruas enfeitadas, não tem aquela competição. A turma está muito desmotivada. Agora, em relação ao episódio do Robinho, que largou-lhe um tapa no filho do Robinho, Robinho Júnior, o Neymar, né? O Neymar que largou o pescoção no filho do Robinho. O menino foi lá, deu uma caneta nele, aí ele deu um tapa, disse, respeita os mais velhos, rapaz, não faça isso. Não é? Não pode fazer, dar caneta no Neymar, não, que isso é um desrespeito. A antiguidade é posto, não é? Não é? A antiguidade não é posto? Não, hierarquicamente, não. Não pode fazer isso, é uma falta de respeito, é uma agressão, violência. O Neymar foi lá no final do jogo, pediu desculpa, mas não teve jeito. O menino foi lá e fez um BO. Registrou um BO e pede a rescisão de contrato com o Santos. O presidente da República, Luiz Inácio Lula da Silva, sancionou com veto a lei que endurece as penas para o crime de furto, roubo, estelionato, receptação de produtos e roubo seguido de morte. A norma também trata de crimes virtuais, como golpe pela internet, fraude bancária, furto de celular e de animal doméstico. Além do aumento das punições, o presidente vetou um trecho, esse trechinho aqui, que prevê aumento da pena de roubo de 7 a 18 anos para 16 a 24 anos, quando o crime ocorresse com violência e resultasse em lesão grave. Na justificativa para o veto a este item aqui, esse artigo, o presidente explica que o trecho torna a pena mínima do roubo qualificado pelo resultado de lesão corporal grave superior à pena mínima prevista para o homicídio qualificado. Senadores e deputados deverão analisar em sessão conjunta do Congresso Nacional se mantém ou não esse veto presidencial em relação a esse item aqui. Em resumo, para quem rouba celular, para quem furta celular, para quem comete crime virtual, essas invasões de celular que nós temos aí no dia a dia, para todos esses crimes as penas são maiores a partir de hoje. São 8 horas e 58 minutos. O prazo para regularizar o título e evitar multa vai até a próxima quarta-feira, 6 de maio. Até amanhã, né? Até amanhã, é isso aí.
2: O Tribunal Superior Eleitoral alerta o eleitor brasileiro sobre o fim do prazo para regularização do título, que este ano se encerra no dia 6 de maio. Após a data, o cadastro eleitoral será fechado e não será mais possível realizar alterações até o fim do pleito, marcado para o dia 4 de outubro, quando ocorre o primeiro turno das eleições. Eleitores que estiverem com o documento cancelado ou em situação irregular não poderão participar do processo eleitoral. Além disso, podem sofrer sanções administrativas, como não poder emitir documentos oficiais, além de não poder ocupar cargos públicos. O prazo, que agora entra na reta final, segue o calendário.

0: oficial da Justiça Eleitoral e vale para serviços como transferência de domicílio eleitoral, atualização de informações e regularização de pendências. Laiane Maquiné é tia do estudante Caio Castro, que está com pendência na biometria do título.
1: Qual o problema aí com o documento dele?
2: É biometria. Ele tem que regularizar a biometria dele.
1: Perfeito. O seu tá normal?
2: Tá normal.
1: Na eleição passada, né?
3: Não, não consegui votar porque meu título deu inválido. Aí esse ano pediram pra regularizar de novo. Eu vou tentar regularizar agora, né, novamente.
1: Dessa vez vai participar do processo eleitoral, vai fazer de tudo.
3: Se Deus permitir, sim.
0: No Brasil, o voto é obrigatório para eleitores de 18 a 69 anos de idade e facultativo para maiores de 70 anos, jovens de 16 e 17 anos e não alfabetizados.
4: Semana passada eu levei meu filho lá, o Ronaldinho, que fez 18 anos esse ano, já está com o título na mão, mas diz que vai votar em branco, segundo ele. Não quer nem Lula, nem Bolsonaro, não quer ninguém, né? É isso aí. Vou pedir para votar em você, Josinaldo. Pelo menos para você, ele vai votar. Minha gente, estou chegando aqui ao final do Manhã de Notícias. Amanhã, se Deus quiser, a partir das 7h30, eu estarei de volta. Tenham todos um bom dia e até lá.

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